0: em Brasília, 19 horas.
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2: Olá, boa noite.
0: Boa noite para você que nos acompanha em todo o país.
2: Sexta-feira, 26 de junho de 2026.
0: Vamos ao destaque do dia: desenvolvimento da indústria naval brasileira.
2: Presidente Lula visita construções de barcos de apoio marítimo da Petrobras em Itajaí, Santa Catarina.
0: Eles fazem parte do programa Mar Aberto de renovação e ampliação da frota do sistema Petrobras.
2: Mais de 2.000 profissionais estão envolvidos na construção de 16 embarcações e presidente destaca a geração de empregos na indústria naval.
3: Por que não compra da China? Porque a China não paga salário do povo brasileiro.
0: E ainda, desemprego no menor patamar desde 2012.
2: Dados do IBGE apontam que taxa de desocupação ficou em 5,6% no trimestre encerrado em maio. Luana Karen.
4: Outro destaque foi a queda na taxa de subutilização, que atingiu 13,3%, o menor nível da série histórica.
0: E queda também na evasão escolar.
2: Censo da Educação mostra que abandono da escola diminuiu 61% entre 2022 e 2025.
0: Índice de reprovação no ensino médio também caiu 75% no período. Pablo Mundim.
5: De acordo com o Ministério da Educação, os resultados refletem um conjunto de políticas voltadas à permanência dos estudantes na escola, entre elas o programa Pé de Meia.
2: Hoje, na apresentação da Voz do Brasil, Mariana Jungmann e Luciano Seixas.
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2: O presidente Lula acompanhou hoje o andamento da construção de 16 barcos da Petrobras em Itajaí, Santa Catarina.
0: O programa Mar Aberto prevê a renovação da frota da companhia, com previsão de entregar 98 embarcações nos próximos 7 anos.
2: Lula também participou do lançamento ao mar de uma fragata da Marinha, a primeira de 4 unidades que estão sendo construídas para aprimorar a defesa marítima do país.
6: O presidente Lula visitou as construções de barcos de apoio marítimo da Petrobras em Itajaí, Santa Catarina. Mais de 2.000 profissionais estão envolvidos nas obras de 16 embarcações. A iniciativa faz parte do programa Mar Aberto de renovação e ampliação da frota do sistema Petrobras. Com previsão de entrega para julho, uma das embarcações em construção no estaleiro Detroit, em Itajaí, é a Starnav Electra, de transporte de suprimentos. O barco conta com sistemas de geração e distribuição de energia, além de novas tecnologias de pintura e de sistemas anti-incrustação, contribuindo para menor consumo de combustível e menor nível de emissões de poluição. Segundo a presidente da Petrobras, Magda Chambriá, os empreendimentos se alinham com a política verde da empresa.
7: Esses barcos têm tecnologia atual embarcada, respeitam o nosso Acordo de Paris, respeitam as nossas intenções de sustentabilidade, apoio ao meio ambiente.
6: O presidente Lula destacou o fortalecimento da indústria naval brasileira.
3: Ah, a coisa custa 10 milhões mais barato. Por que que não compra da China? Porque a China não paga salário do povo brasileiro. Mas quando você compra de lá, você não desenvolve a indústria nacional. Quando você compra de lá, você não desenvolve tecnologia aqui. Quando você compra de lá, você não gera emprego aqui.
6: O programa Mar Aberto prevê a construção de 96 embarcações até 2032, com investimentos estimados de R$32 bilhões na indústria naval brasileira. Mais cedo, o presidente Lula participou em Itajaí da cerimônia de lançamento ao mar da fragata Cunha Moreira. Com 107 metros de comprimento, com vés de voo e hangar para helicópteros, a fragata conta ainda com radares, sistemas de armas avançados e sensores integrados. Nesse projeto, o governo do Brasil está construindo 4 navios de guerra, com investimentos de quase 14 bilhões de reais do Programa de Aceleração do Crescimento, o novo PAC. Reportagem Graziele Bezerra.
0: A taxa de desocupação entre março e maio desse ano foi de 5,6%, menor patamar da série histórica.
2: E o rendimento médio do brasileiro aumentou.
0: Dados mostrados pela PNAD Contínua, divulgada hoje pelo IBGE.
4: O número de brasileiros procurando por uma oportunidade de trabalho retornou ao menor patamar da série histórica, iniciada em 2012. A taxa de desocupação no trimestre encerrado em maio foi de 5,6%. O índice ficou estável na comparação com o trimestre anterior e teve queda de 0,6 pontos percentuais em relação ao mesmo período do ano passado. Outro destaque da Pesquisa Nacional por Amostra de Domicílios Contínua foi a queda na taxa de subutilização, que atingiu 13,3%, o menor nível da série histórica, como explica o analista do IBGE, William Kratochwil.
8: Mais importante é quando observamos a subutilização do mercado de trabalho, ou seja, aqueles que trabalhavam menos horas do que gostariam, aqueles que estavam desalentados, aqueles que estavam fora do mercado de trabalho, mas estão potencialmente ligados a ele, que apresentaram reduções nos seus contingentes, e isso diminuiu a taxa de subutilização do mercado de trabalho, o que é um fator importante, mostrando que o mercado ele continua absorvendo a mão de obra que não estava sendo utilizada.
4: No caso dos empregados com carteira de trabalho assinada, o índice se manteve estável, com quase 40 milhões de pessoas formalizadas. No começo do ano, a gerente Fabiana Barros foi contratada em uma loja no centro de Brasília. Para ela, o cargo com carteira assinada representa tranquilidade.
9: Eu acredito que a vantagem ela é muito boa, porque além de ter os benefícios que a própria empresa fornece, que é o 13º, as férias, então assim, é muito bom.
4: O rendimento médio do brasileiro também subiu, como explica o subsecretário de Política Macroeconômica do Ministério da Fazenda, Rafael Ramires Leão.
10: O rendimento médio real dos trabalhadores no trimestre foi de R$ 3.726, uma alta de 4% em relação ao mesmo período do ano anterior. E na comparação com 2022, esse rendimento está 20% mais alto, um avanço que mostra que a queda no desemprego veio acompanhada de ganho real no bolso do trabalhador.
4: A taxa de ocupação medida pelo IBGE leva em conta empregados com ou sem carteira assinada, funcionários públicos, trabalhadores domésticos e trabalhadores que atuam por conta própria. O número de brasileiros ocupados chegou a 102 milhões e 700 mil, uma alta de 0,5% em relação ao trimestre anterior, o que representa 558 mil pessoas a mais incluídas no mercado de trabalho. Reportagem Luana Karen.
2: O governo do Brasil trabalha para tentar atualizar o teto dos microempreendedores individuais.
0: Durante participação no programa Bom Dia Ministro, produzido pela empresa Brasil de Comunicação, o ministro do Planejamento e Orçamento, Bruno Moretti, explicou que um projeto de lei será enviado ao Congresso e prevê atualização entre 2027 e 2028.
11: A gente está trabalhando aqui com a perspectiva de atualizar esse teto para um patamar aí entre 130 e 140 mil, que é mais ou menos a reposição da inflação. Isso é absorvível desde que isso seja feito de maneira escalonada, entre 2027 e 2028. Fazendo isso de forma escalonada, a gente consegue absorver nas contas públicas, a gente consegue, inclusive, cumprir todo o nosso regramento orçamentário e fiscal.
2: Criação de gado irregular, garimpo ilegal e desmatamento em área de conservação.
0: Todos esses crimes foram desarticulados em uma operação do ICMBio no estado do Pará, que terminou essa semana.
2: Durante a ação de fiscalização, o órgão encontrou fortes indícios de criação clandestina de gado dentro da estação ecológica da Terra do Meio.
12: Uma área de proteção ambiental que abriga diversas plantas e animais, como o macaco-aranha da testa branca, que está em perigo de extinção. Essa é a Estação Ecológica Terra do Meio, localizada entre os rios Xingu e Iriri, no Pará. Foi nessa importante área de proteção ambiental que o Instituto Chico Mendes de Conservação da Biodiversidade realizou a Operação Pasto Nulos para acabar com o desmatamento ilegal, a criação de gado irregular e o garimpo ilegal. A ação começou no dia 3 de junho e foi marcada por resistência dos invasores, que ameaçaram policiais, destruíram pontes e tentaram furtar o gado apreendido. Ao todo, foram aplicados 6 milhões e 500 mil reais em multas, além de bens retidos, como escavadeiras, trator, motocicletas e motores estacionários. Fiscais também apreenderam ouro ilegal e mercúrio, que é um metal altamente tóxico que contamina água, peixes e seres humanos, e 436 cabeças de gado, que agora terão outro destino, como explica o presidente do ICMBio, Mauro Pires.
13: E esse gado depois foi destinado para programas sociais, né? Para combate à fome, para a merenda escolar, né? De escolas municipais, também para hospitais, é importante dizer.
12: De acordo com Mauro Pires, os criminosos eram reincidentes, já tinham sido multados e foi encontrada uma grande rede de atividades ilegais.
13: Que não se trata ali de um pequeno produtor que tinha duas, três vacas de produção leiteira ou para sua família. A gente estava falando de uma rede clandestina de criação de animais em áreas protegidas e prejudicando aqueles produtores que seguem as regras. Aquele produtor que vacina os seus animais, registra os seus animais no órgão sanitário estadual.
12: Além do ICMBio, a Operação Pasto Nulos contou com o apoio da Força Nacional, Polícia Federal, Polícia Militar do Pará e IBAMA. Reportagem Raquel Mariano.
0: O INSS inaugurou hoje a 7ª unidade do PrevBarco, a agência flutuante da Previdência que leva atendimento a comunidades afastadas dos centros urbanos.
2: O novo PrevBarco foi inaugurado em Belém, no Pará, e vai atender municípios do arquipélago do Marajó e do Amapá.
14: Uma nova agência flutuante do INSS foi inaugurada nesta sexta-feira em Belém, no Pará. O PrevBarco Belém 2 vai levar serviços previdenciários e assistenciais a comunidades ribeirinhas, indígenas e quilombolas de difícil acesso no Marajó e no Amapá. Os atendimentos ocorrem de forma direta, sem a necessidade de agendamento prévio. Durante a solenidade, o ministro da Previdência Social, Volney Queiroz, revelou o impacto pessoal que a iniciativa causou em sua gestão.
15: Esse PrevBarco, desde quando nós tivemos o primeiro contato na Previdência Social com a política do PrevBarco, foi uma coisa que me emocionou, chamou minha atenção e fez com que eu quisesse me dedicar a aumentar o número de PrevBarcos e a fortalecer essa política.
14: A presidente do INSS, Ana Cristina Silveira, defende que a nova estrutura flutuante consolida uma previdência social mais inclusiva e acolhedora.
16: O PrevBarco é, acima de tudo, um símbolo. Símbolo do Estado que através seguimos para chegar às pessoas. Símbolo de uma gestão que não espera cidadão. Que vai ter ele, e garantindo que nenhum brasileiro fique para trás.
14: O modelo operacional destaca-se por ser resolutivo, ou seja, ele permite que o cidadão saia com o resultado do requerimento na hora. O tratorista Isaías Rosário da Silva, de 65 anos, conseguiu a concessão da aposentadoria diretamente no barco e celebrou a agilidade do serviço.
17: Foi feliz porque já toca a carta, já aposentado. Ajudava bastante. Tem nem palavra, né? E agora foi maravilhoso.
14: Com a chegada do Belém 2, o Ministério da Previdência Social eleva para 7 o número de PrevBarcos em atividade simultânea nos rios da região norte. Reportagem Pedro Sardinha.
0: Das Relações Exteriores confirmou as mortes de uma brasileira e um brasileiro entre as vítimas dos fortes terremotos que atingiram a Venezuela na última quarta-feira.
2: O Itamaraty afirmou em uma rede social que está prestando assistência consular às famílias das vítimas.
0: Hoje, uma missão humanitária do Brasil partiu de Guarulhos, em São Paulo, com destino a Maracay, na Venezuela.
2: Foram enviados cães farejadores e equipamentos especializados para busca e resgate urbano, além de equipes e materiais médicos para cuidado das vítimas.
18: O Brasil enviou nesta sexta-feira ajuda humanitária para a Venezuela. A aeronave KC-390 Millennium da Força Aérea Brasileira decolou de Guarulhos, em São Paulo, com destino a Macaray, na Venezuela. Foram enviados médicos, cães farejadores e equipamentos especializados para apoiar a Venezuela após os terremotos da última terça-feira. São 12 toneladas de material de apoio e uma equipe de busca e resgate urbano, que reúne profissionais da Secretaria Nacional de Promoção e Defesa Civil, de militares do Corpo de Bombeiros de Minas Gerais, São Paulo e do Paraná, além de especialistas da Agência Nacional de Telecomunicações, a Anatel. A missão humanitária brasileira é coordenada pela Agência Brasileira de Cooperação do Ministério das Relações Exteriores. Priscila Machado, para a Voz do Brasil.
0: De acordo com o último balanço divulgado pelo governo da Venezuela, 920 pessoas morreram e mais de 3 mil ficaram feridas.
2: Ainda segundo o governo venezuelano, mais de 4 mil pessoas estão desalojadas e mais de 300 edificações foram afetadas.
0: Agora há pouco, a Força Aérea Brasileira informou que um hospital de campanha da Marinha do Brasil será transportado neste sábado para apoiar a Venezuela após os terremotos registrados na última quarta-feira.
2: A FAB disse que a aeronave KC-390 Millennium vai transportar, além de estrutura do hospital, equipe médica que prestará apoio aos venezuelanos.
0: A decolagem está prevista para as 8 horas da manhã, horário de Brasília, na base aérea do Galeão, no Rio de Janeiro.
2: Um estudo promovido entre pacientes com obesidade grave ou associada a outras comorbidades, como hipertensão, vai medir os impactos de canetas emagrecedoras à base de semaglutida sobre o Sistema Único de Saúde.
0: Anunciado hoje pelo ministro da Saúde, Alexandre Padilha, o estudo vai ser feito ao longo dos próximos 2 anos, com 250 pacientes do Grupo Hospitalar Conceição, do Rio Grande do Sul.
2: O ministro explicou que um dos objetivos é observar as vantagens da aplicação da medicação para o SUS e para os pacientes que por vezes não estão aptos à cirurgia bariátrica, por exemplo.
19: Pessoas que estão esperando na fila de cirurgia bariátrica, mas que não têm condições clínicas sequer de fazer a cirurgia. Então, se pacientes que estavam esperando conseguem reunir as condições clínicas para fazer a cirurgia bariátrica, ou mesmo se tem um impacto a ponto de reduzir a necessidade de fazer a cirurgia bariátrica. Como também nós vamos observar pacientes que têm obesidade e comprometimento cardíaco. Então, o que que isso tem de impacto nesses pacientes?
0: Padilha destacou também que a adoção das canetas emagrecedoras como protocolo permanente do SUS contra a obesidade e outras doenças depende da produção da medicação no Brasil.
19: Mais da metade da população brasileira tem sobrepeso a partir da pesquisa feita pelo Vigitel do Ministério da Saúde, que faz a vigilância nas capitais do país, e um quarto da população brasileira que estão obesas. Então, nós estamos falando de dezenas de milhões de pessoas. Toda vez que você fala medicação para larga escala de uso no SUS, você tem que conseguir produzir no Brasil, ou senão você não tem sustentabilidade dessa oferta.
2: A pesquisa será realizada com recursos transferidos ao hospital pela Fundação de Apoio da Universidade Federal do Rio Grande do Sul, provenientes de aporte financeiro da produtora do medicamento.
0: A educação pública brasileira avançou em indicadores importantes.
2: A taxa de reprovação no ensino médio e de abandono escolar caíram em torno de 60% em 3 anos.
0: Por outro lado, aumentou a taxa de aprovação dos estudantes.
2: Resultados do censo escolar divulgados hoje pelo Ministério da Educação
0: contribuíram para o resultado um conjunto de políticas públicas, com destaque para o programa Pé de Meia.
20: Mais estudantes permanecendo na escola, passando de ano e concluindo o ensino médio. É o que mostram os dados do censo escolar divulgados pelo Ministério da Educação nesta sexta-feira. Entre 2022 e 2025, a reprovação no ensino médio caiu 62%. O abandono escolar diminuiu 61%, enquanto a distorção idade-série, indicador que mede o atraso escolar, foi reduzida em 28% em 3 anos. No mesmo período, a taxa de aprovação aumentou 11%. Uma revolução na educação brasileira, avaliou Leonardo Barchini, ministro da Educação.
21: Para todos os indicadores, a gente teve uma melhoria significativa que a gente há muito tempo não via. E pela primeira vez, esses três indicadores estão juntos. Diminuição do abandono, diminuição da repetência e diminuição da distorção. A gente, em história recente do Brasil, nessa revolução que a gente fez nas últimas décadas de botar todo mundo para dentro da escola, a gente não tinha visto que esses fatores concomitantemente melhoraram no país.
20: De acordo com o Ministério da Educação, os resultados refletem um conjunto de políticas voltadas à permanência dos estudantes na escola. Entre elas, o programa Pé de Meia, que oferece incentivo financeiro para que alunos do ensino médio frequentem as aulas, concluam os estudos e participem do Enem.
21: Foi o que destacou o ministro Leonardo Bacchini. A retomada dos programas do MEC, dinheiro direto na escola, a melhoria da alimentação escolar, do recurso para alimentação escolar, para o transporte escolar, tudo isso contribui para um conjunto de melhorias que nós vislumbramos nos últimos 4 anos. Mas eu poderia dizer que o pé de meia é o carro-chefe dessa política toda de melhoria que foi implementada desde 2023.
1: O censo também aponta avanços em outras áreas da educação. As inscrições de concluintes da rede pública no Enem cresceram 46% entre 2022 e 2025. A educação em tempo integral passou de 15% para 25,8% das matrículas, atendendo quase 9 milhões de estudantes. E o número de escolas com internet para uso pedagógico aumentou 43,7%. beneficiando cerca de 24 milhões de alunos. Os resultados são confirmados pela PNAD contínua do IBGE. Em apenas um ano, aumentou o número de jovens de 15 a 17 anos matriculados no ensino médio e caiu a proporção de estudantes fora da escola. Reportagem Pablo Mundim.
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2: Quando obras visuais não são cuidadas, cores se desbotam, traços se perdem e até o mais importante, pode se apagar aquilo que as obras representam para a história.
0: Por décadas, isso ocorreu com o mural de 15 metros que habita o nono andar do edifício sede do Ministério da Educação em Brasília.
2: A obra da artista carioca Gilda Reis, batizada de Educação, é um retrato das desigualdades do país e um lembrete de que o conhecimento é o caminho para a justiça social.
0: Na reportagem especial de Thaís Antônio, você vai saber como a restauração desse mural é também um resgate do direito à memória.
22: Uma obra marcada pela passagem do tempo, mas que passou por meses de restauração para recuperar suas cores, formas e a identidade artística originais. O mural Educação fica no nono andar do edifício sede do MEC em Brasília. Produzido nos anos 60, a convite de Oscar Niemeyer, o mural de 15 metros quadrados integra o projeto original do prédio e retrata desigualdades sociais brasileiras, destacando a educação como instrumento de transformação. A obra é da artista carioca Gilda Reis Neto. A filha de Gilda, Marta Reis, participou da cerimônia de entrega do painel restaurado. Ela não conhecia o painel pessoalmente, mas relembra que ouvia a mãe se queixar do estado em que a obra se encontrava.
23: Ela sonhou em ver esse painel restaurado. Ela passou muitos anos fora do Brasil. Quando ela voltou, ela veio a Brasília e ela disse: alguém tem que fazer alguma coisa, não pode deixar.
22: A restauração do painel contou com a participação de mais de 30 pessoas da Universidade Federal de Pelotas. Um trabalho complexo que envolveu muita pesquisa e inovação, como lembra a professora Karen Caldas, que atuou ativamente durante o processo.
24: Esse é um painel que tem uma simbologia gigantesca. Ele fala de inclusão, ele fala de educação, ele tem tudo a ver também com um projeto de pensar a educação como base.
22: João Ribeiro, servidor do MEC, se impactou ao encontrar a obra desgastada quando entrou para o quadro do Ministério há mais de 20 anos. Desde então, acompanhou e defendeu a ideia de ver a restauração acontecer. Agora, ao acompanhar o resultado final, João conta que a emoção falou mais alto.
25: Essa utopia de Brasília, essas realidades que são mostradas aqui, nessa inclusão, nessa tentativa de inclusão, de construir uma sociedade mais democrática, essa ideia da democracia que a gente precisa construir diariamente, né?
22: O processo de restauro do mural preserva uma obra que atravessa décadas e ajuda a contar parte da história do Ministério e também de Brasília, como destaca o ministro da Educação, Leonardo Bacchini.
26: Essa reinauguração dessa obra de arte é um dia muito marcante, especialmente para mim, e desde o começo vim aqui visitar o nono andar e ficava matutando por que esse painel estava tão escondido e tão maltratado. Hoje é um dia de muita emoção para nós e para todos aqui que são servidores do MEC, que estão aqui há muito tempo.
22: A reinauguração encerra uma trajetória de abandono da obra que chegou a ficar coberta por tapumes. Em 1992,
3: técnicos do IFAM redescobriram o mural já deteriorado. Na época, uma tentativa de restauração não avançou e o Ministério optou apenas por proteger o mural com portas de vidro. O processo de restauro começou em 2025 e foi concluído este ano com suas características originais. Reportagem Thaís Antônio.
2: Essas foram as notícias do Governo do Brasil.
0: Uma realização da Secretaria de Comunicação Social da Presidência da República.
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0: E agora com as notícias do Poder Judiciário e do Congresso Nacional. Boa noite, um bom fim de semana.
2: A gente volta na segunda-feira. Boa noite.

0: eu sou Walter Lima.
1: O Poder Judiciário encerrou 2025 com 75 milhões e meio de processos em tramitação, segundo dados consolidados do relatório Justiça em Números 2026, apresentados pelo Conselho Nacional de Justiça.
0: O resultado representa a redução de 3 milhões e 400 mil processos em relação ao ano anterior e deixa o acervo em patamar inferior ao registrado entre 2020 e 2023, período em que chegou a 84 milhões e 300 mil processos.
1: Os dados evidenciam que a redução do estoque processual ocorreu de um ano de alta demanda. Em 2025, ingressaram 40 milhões e 900 mil processos judiciais, 1 milhão e 400 mil a mais do que em 2024. Esse foi o maior volume de casos novos da série histórica iniciada em 2009.
0: O relatório também traz dados sobre a presença do judiciário no território nacional. Dos 5.571 municípios brasileiros, quase metade são sedes de comarca na Justiça Estadual.
1: STJ determina que o Estado de São Paulo apresente protocolo para a atuação da Polícia Militar em manifestações públicas.
0: O plano deverá ser apresentado em 60 dias corridos após a elaboração de diagnóstico inicial. Fátima Uchoa.
2: Entre as diretrizes do plano está a proibição do uso de armas de fogo fora das hipóteses legais. Caberá ao juízo da execução aprová-lo e acompanhar a implementação. A decisão da primeira turma do STJ atendeu a pedido da Defensoria Pública de São Paulo, que apontou abusos da PM durante manifestações como detenções indevidas, uso excessivo da força, de bombas de efeito moral e balas de borracha sem justificativa. O colegiado concluiu ser legítima a intervenção judicial no caso, pois a omissão do Estado em regulamentar e controlar eventuais excessos da PM e não há protocolo atual com parâmetros de atuação policial em manifestações públicas. O relator foi o ministro Paulo Sérgio Domingues.
1: A empresa deve recontratar tratorista demitido após voltar de internação psiquiátrica.
0: Para a Justiça do Trabalho, a demissão foi discriminatória. Marla Lacerda.
3: O trabalhador foi afastado das atividades por orientação médica, após quadros severos de depressão. 8 dias após retornar ao trabalho, foi dispensado. O reconhecimento de demissão discriminatória foi negado em primeira instância, mas o TRT reconheceu a gravidade da doença e condenou a empresa ao pagamento de R$ 6 mil de indenização e a reintegrar o tratorista. A discussão foi levada ao TST. O colegiado manteve a condenação, porque teria havido preconceito por parte da empresa, o que já é de entendimento do TST sobre casos que envolvam doenças psiquiátricas graves, como é o caso do trabalhador.
1: Estão abertas as inscrições para a 30ª edição do curso para candidatas eleitorais Edição Brasil, voltado à formação de mulheres que vão disputar as eleições gerais de 2026.
0: A ideia é fortalecer a participação feminina na política. Adriana Carrara.
4: O curso será realizado em formato híbrido. Nos dias 8 e 9 de julho, as atividades presenciais acontecem em Brasília. Já a etapa virtual será realizada no dia 17 de julho. Ao todo, serão selecionadas 480 candidatas para a modalidade online e até 100 participantes para a etapa presencial. O curso para candidatas eleitorais é promovido pela Comissão Interamericana de Mulheres da Organização dos Estados Americanos, em parceria com a Escola de Governo da OEA e a Associação Nacional das Defensoras e Defensores Públicos, com apoio do Tribunal Superior Eleitoral e do Governo da França. A abertura do evento será transmitida ao vivo pelo canal da Justiça Eleitoral no YouTube e pela TV Justiça. As inscrições podem ser feitas até o dia 30 de junho por meio de formulário que está disponível no site tse.jus.br.
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1: A você, uma boa noite.
0: Bom fim de semana e até segunda-feira.
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1: Eu sou Paula Groba.
2: E eu sou Ricardo Nakaoka.
1: E estes são os destaques de hoje do Jornal do Senado, que começa agora.
2: Avançam medidas para combater evasão escolar de pais e mães jovens.
1: Projeto sobre atendimento médico em instituições para idosos gera debate no Senado.
2: Senadores manifestam solidariedade às vítimas de terremotos na Venezuela.
1: Boa noite.
2: Boa noite.
1: A evasão escolar provocada pela maternidade, paternidade e parentalidade precoce pode ganhar um novo enfrentamento no país. Avançou no Senado um projeto que estabelece uma série de medidas para garantir a permanência de estudantes na escola nessa situação.
2: Entre as ações previstas está a obrigação de as instituições de ensino oferecerem condições adequadas para o aleitamento materno. O repórter Bruno Lourenço traz os detalhes.
3: O projeto de lei aprovado na Comissão de Direitos Humanos impõe às redes de ensino o dever de criar condições específicas de acolhimento para que a gestação ou a chegada de um filho não signifiquem o fim dos estudos para jovens. A proposta prevê a formação de uma rede de proteção para evitar que mães, pais ou mesmo pessoas próximas responsáveis por crianças pequenas sejam privadas da formação escolar. A relatora, a senadora Ivete da Silveira, do MDB de Santa Catarina, defendeu as medidas.
4: A falta dessa proteção, sabemos bem, cria pessoas que algumas das capacidades mais necessárias para a vida social, entre as quais se contam o aprendizado de padrões éticos, universais e racionais, algo diferente daqueles aprendidos no ambiente familiar, bem como a educação científica necessária como fundamento da qualificação da mão de obra, o que será imprescindível para que o futuro adulto possa adquirir bom padrão de vida.
3: O projeto, que já havia sido aprovado na Comissão de Assuntos Sociais, seguiu para a Comissão de Educação.
1: E o tratamento da hemofilia no Brasil ainda esbarra em desafios importantes, especialmente nas desigualdades de acesso a medicamentos e terapias mais avançadas entre as diferentes regiões do país.
2: Esse foi o tema de uma audiência pública realizada na Comissão de Assuntos Sociais do Senado, que buscou discutir formas de ampliar e qualificar o cuidado oferecido aos pacientes. Repórter Marcela Diniz.
5: O tratamento preventivo básico é oferecido no SUS e recentemente foram incorporados medicamentos mais tecnológicos e menos invasivos para alguns tipos de hemofilia, doença que afeta a coagulação do sangue. O Brasil é referência internacional no tratamento da doença, mas o acesso ainda não é equitativo. Pessoas que vivem longe de capitais ou regiões metropolitanas são as mais prejudicadas, segundo a presidente executiva da Associação Brasileira de Pessoas com Hemofilia, Indianara Galhardo.
6: Chega lá, olha, não tem a dose total do mês, tem a dose da semana e volta para casa e tem que ir toda semana, e geralmente o hemocentro não notifica antes o paciente.
5: A inclusão da hemofilia na Política Nacional de Doenças Raras e a construção de uma linha de cuidados no SUS foram outras reivindicações apresentadas durante a audiência. O senador Flávio Arnes, do PSB do Paraná, se comprometeu a elaborar um documento sistematizando essas demandas.
7: Nós vamos elaborar no Senado, como desdobramento dessa audiência pública, também um documento da linha de cuidados, ciclo da vida. Ciclo da vida é o acompanhamento de políticas públicas e precisamos avançar para coisas novas.
5: O Programa Nacional de Coagulopatias Hereditárias acompanha atualmente 35.852 pacientes. 34% deles têm hemofilia do tipo A, a mais comum, e 6% hemofilia do tipo B.
1: E o projeto que garante atendimento médico em instituições de longa permanência para idosos foi tema de debate na Comissão de Direitos Humanos do Senado. A proposta já aprovada pela Câmara dos Deputados recebeu críticas de todos os participantes da audiência.
2: As preocupações giram em torno da forma como o texto foi construído e dos impactos da medida na rede de cuidados aos idosos. Repórter Márcio Maturana.
8: O projeto foi criticado por todos os debatedores. O texto determina que esses estabelecimentos atuem em conjunto com o Sistema Único de Assistência Social e com o Sistema Único de Saúde. Foram apontados problemas pela representante do governo, Daniela Jenkins, do Ministério do Desenvolvimento e Assistência Social.
6: caso isso passe, a gente vai ter um resultado absurdo, desastroso, né? E também aumentar a desigualdade. Por quê? Porque se a gente não tem um serviço público, quem depende de serviço público não vai ter acesso. Agora, quem pode pagar, vai ter.
8: A presidente da comissão, Damaris Alves, do Republicanos do Distrito Federal, quer debater mais o assunto.
9: Escrever um texto sem ouvir realmente quem precisava ser ouvido. E eu tô sentindo o peso da minha responsabilidade agora.
8: Depois da Comissão de Direitos Humanos, o texto precisa ser analisado ainda na Comissão de Assuntos Sociais.
1: E está pronto para ser analisado pelo plenário do Senado um projeto que obriga órgãos públicos de proteção e defesa do consumidor a oferecer atendimento à distância, preferencialmente pela internet. Pelo texto, o poder público fica obrigado a garantir à população acesso a esses serviços para o recebimento e processamento de representações e denúncias.
2: De acordo com a relatora da medida, senadora Damaris Alves, do Republicanos do Distrito Federal, a falta de atendimento digital eficiente dificulta a proteção do consumidor no cenário do comércio eletrônico. A parlamentar ainda pontua que a proposta fortalece a cidadania, amplia a transparência e garante que os direitos do consumidor sejam protegidos na prática.
10: A ausência de canais digitais eficientes de atendimento público compromete a efetividade da proteção do consumidor. É necessária uma solução urgente, pois a cada ano mais e mais brasileiros são afetados e o fluxo de comércio continua a crescer aceleradamente.
1: O plenário do Senado fez um minuto de silêncio em homenagem às vítimas dos terremotos que atingiram a Venezuela. Senadores também manifestaram solidariedade às famílias e defenderam o apoio humanitário do Brasil ao país vizinho.
2: O presidente da Comissão de Relações Exteriores, senador Nelsinho Trade, do PSD de Mato Grosso do Sul, destacou a participação de equipes brasileiras na missão de ajuda e ressaltou a importância do fortalecimento dos corpos de bombeiros para atuação em emergências e resgate.
1: O Capital Moto Week, encontro de motociclistas, música e gastronomia que acontece todos os anos em Brasília, pode passar a fazer parte do calendário turístico oficial do Brasil.
2: Um projeto apresentado no Senado reconhece o evento como de relevante interesse turístico nacional. Repórter Henrique Nascimento.
11: Brasília já é parada obrigatória para motociclistas de várias partes do país durante o Capital Moto Week. O evento reúne motos, shows, gastronomia, camping e programação cultural todos os anos na capital federal. A Vanderleia de Oliveira acompanha de perto essa movimentação e diz que o encontro já virou tradição.
12: É um evento maravilhoso, tem gastronomia, tem como você pagar e montar sua barraca para dormir, tem show, tem de tudo.
11: Um projeto da senadora Leila Barros, do PDT do Distrito Federal, reconhece o Capital Moto Week como evento de relevante interesse turístico nacional e inclui um encontro no calendário turístico oficial do Brasil. Esse calendário foi criado para divulgar festas e eventos capazes de atrair visitantes e movimentar a economia local. Durante a discussão da proposta que criou o calendário, o então senador Fernando Farias, de Alagoas, destacou o potencial turístico da medida.
13: São festas e eventos que marcam os diversos calendários municipais e que poderão atrair mais turistas, desenvolvendo inclusive regiões menos conhecidas desse nosso país de dimensões continentais.
11: O projeto que reconhece o Capital Moto Week como evento de relevante interesse turístico nacional ainda vai passar pelas comissões do Senado.
2: Com edição de Paula Groba e trabalhos técnicos de João Lira, o Jornal do Senado fica por aqui. Acompanhe agora as notícias do Tribunal de Contas da União e da Câmara dos Deputados. Boa noite.
1: Boa noite e um bom fim de semana.
14: Minuto do TCU.
15: O Tribunal de Contas da União avaliou o programa Agora Tem Especialistas, do Ministério da Saúde. A iniciativa busca ampliar o acesso da população a consultas, exames e cirurgias com especialistas pelo SUS, o Sistema Único de Saúde. O principal ponto analisado foi a estrutura para reduzir a espera por consultas, exames e outros atendimentos. A auditoria apontou que falta integração e eficiência nos sistemas de tecnologia que deveriam gerenciar as filas e os recursos da política. Em 2025, o programa não conseguiu manter o desempenho dos anos anteriores na realização de cirurgias. Uma das razões é a falta de monitoramento, que impede que as informações sejam acompanhadas de forma adequada. O tribunal fez recomendações ao Ministério da Saúde para aprimorar a gestão do programa. Saiba mais em tcu.gov.br.
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16: Comissão aprova infiltração policial em apuração de exploração sexual.
17: Avança projeto que impõe medidas mais rígidas ao acusado reincidente.
18: Deputados estudam manter auxílio alimentação nas férias do trabalhador.
19: Proposta define atendimento para pessoas com deficiência em desastres.
20: Boa noite. Comissão aprova projeto que estabelece protocolo para pessoas com deficiência em casos de desastre ambiental. A repórter Júlia Lopes tem detalhes sobre a proposta.
21: Segundo o Serviço Geológico do Brasil, quase 4 milhões de pessoas vivem atualmente em áreas de risco no país. Dentro desse grupo estão cidadãos com algum tipo de deficiência ou dificuldade de mobilidade, que se encontram entre os mais vulneráveis. Diante desse cenário, a Comissão de Integração Nacional e Desenvolvimento Regional aprovou o projeto que estabelece regras específicas para o atendimento de pessoas com deficiência ou com mobilidade reduzida em situações de emergência. O texto aprovado incorporou as modificações da Comissão de Defesa dos Direitos das Pessoas com Deficiência e define que o Sistema Nacional de Proteção e Defesa Civil será responsável pela coordenação e implementação e monitoramento desses protocolos. O relator da proposta, deputado Tiago De Joaldo, destaca que essas pessoas enfrentam barreiras físicas, comunicacionais e sociais que dificultam a evacuação e o acesso à ajuda e que a adoção desses protocolos é fundamental para garantir mais segurança.
22: A gente sabe da dificuldade que as pessoas com deficiência principalmente têm, né, de participar do processo de evacuação, do processo de resgate, e esse projeto de lei ele busca exatamente trabalhar antecipadamente, né, a política nacional voltada a se prever, inclusive a identificação de mapas, onde é que existem pessoas com deficiências, em lugares de riscos, para que antecipadamente a Defesa Civil possa preparar planos de evacuação específico, que aqueles lugares que poderão servir como local de concentração das pessoas evacuadas e resgatadas tenham acessibilidade, enfim, de uma forma que essas pessoas sofram menos quando essas situações difíceis acontecerem.
21: De acordo com o IBGE, o Brasil tem mais de 14 milhões de pessoas com deficiência, o que representa 7,3% da população com 2 anos ou mais. Esses números reforçam a necessidade de políticas públicas específicas para garantir segurança e atendimento adequado em momentos de emergência. Entre as medidas previstas na proposta estão a identificação e o cadastramento de pessoas com deficiência que vivem em áreas de risco, a inclusão de um capítulo específico nos planos de contingência, a capacitação de agentes para atendimento especializado, além de garantia de acessibilidade em abrigos e centros de assistência. O projeto também prevê a divulgação de informações em formatos acessíveis e a criação de mecanismos de coordenação entre órgãos públicos, a sociedade civil e instituições especializadas. O projeto, que busca melhorar os protocolos de segurança e atendimento das pessoas com deficiência ou com dificuldade de mobilidade no âmbito da Política Nacional de Proteção e Defesa Civil, agora aguarda análise na Comissão de Constituição e Justiça. Da Rádio Câmara de Brasília, Júlia Lopes.
14: Meio Ambiente.
23: Felipe Beccaria, do Podemos de São Paulo, apresentou o projeto que institui a Virada Nacional da Castração de Cães e Gatos. A iniciativa prevê a realização anual de mutirões gratuitos de esterilização em todo o país, com prioridade para famílias de baixa renda e animais em situação de rua.
20: Segundo Felipe Beccaria, a proposta busca reduzir a superpopulação e o abandono de animais, além de prevenir doenças que podem afetar a saúde pública. O texto também prevê a ações de educação para guarda responsável e integração com campanhas de vacinação e proteção animal.
14: Transportes.
23: Comissão aprova projeto que aumenta a segurança de pedestres com deficiência. A repórter Maria Neves tem mais informações sobre o texto.
0: A Comissão de Viação e Transportes da Câmara aprovou o projeto do deputado Murilo Galdino, do Republicanos da Paraíba, que visa aumentar a proteção da pessoa com deficiência ou com mobilidade reduzida no trânsito. A proposta prevê expressamente que condutores de qualquer tipo de veículo serão sempre responsáveis pela segurança dos pedestres, especialmente das pessoas com problemas de locomoção. Como ressalta o relator, deputado Alexandre Guimarães, do MDB do Tocantins, o Código de Trânsito já determina que os motoristas são responsáveis pela segurança dos pedestres, mas não faz menção específica à proteção das pessoas com deficiência.
3: O projeto visa alterar do artigo 29 do Código de Trânsito Brasileiro, que é um artigo que visa a proteção dos carros maiores para os menores, dos menores para os ciclistas e motocicletas, dos ciclistas e motocicletas, todos para os pedestres. Traz uma condição declaratória de proteção ainda maior para as pessoas com vulnerabilidade e deficiência no trânsito. Então, essas pessoas com capacidade reduzida e deficiência são inseridas agora no corpo desse texto.
0: Alexandre Guimarães ressalta que o Brasil já conta com normas que reforçam a proteção das pessoas com deficiência no trânsito, como a Lei Brasileira de Inclusão. O deputado sublinha que essa legislação impõe ao poder público e aos particulares o dever de garantir acessibilidade e segurança no uso das vias públicas e dos serviços de mobilidade urbana. No entanto, na opinião do deputado, ainda assim, as mudanças na lei são fundamentais por dar ênfase ainda maior à responsabilidade dos motoristas. Segundo ele, sem isso, a proteção dos pedestres com deficiência ou mobilidade reduzida permaneceria prejudicada. A proposta, que reforça a proteção de pessoas com deficiência ou mobilidade reduzida no trânsito, ainda será analisada pela Comissão de Constituição e Justiça. Da Rádio Câmara de Brasília, Maria Neves.
4: Direitos Humanos.
20: Comissão aprova infiltração policial para investigar exploração sexual de crianças e adolescentes. A repórter Mônica Tati explica a questão.
7: Projeto aprovado pela Comissão de Segurança Pública e Combate ao Crime Organizado da Câmara dos Deputados prevê medidas de reforço contra o tráfico, a prostituição e a exploração sexual de crianças e adolescentes. O texto reconhece essas práticas como atividades típicas de organizações criminosas e permite a adoção de instrumentos legais, como a infiltração de agentes policiais. Segundo o autor do projeto, o deputado delegado Paulo Bilinski, do PL de São Paulo, a infiltração já está prevista na Lei das Organizações Criminosas, mas é preciso prever uma nova legislação no caso específico de crimes sexuais contra crianças e adolescentes. Paulo Bilinski ressalta que muitos aliciadores e intermediadores operam por meio de redes sociais, fóruns fechados e plataformas de comunicação criptografadas, de difícil acesso para investigação.
24: A característica do crime de pedofilia, de tráfico de crianças, a principal característica é que são ambientes extremamente fechados. Como você investiga um lugar da onde não sai informação? A única forma de investigar é com a infiltração. O Brasil tem uma dificuldade de fazer infiltração policial, que é um ambiente sem a prática e sem o costume. É um método de produção de prova que existe no Brasil, na legislação, faz tempo, mas não é empregado dessa forma, com essa facilidade.
7: O texto também amplia as medidas de proteção aos agentes infiltrados e aos seus familiares, como escolta, alteração de identidade, mudança de domicílio e eventual inclusão em programas especiais. A proposta busca ainda aprimorar a cooperação internacional, facilitando o intercâmbio de informações e operações com outros países. O projeto, que reforça o enfrentamento ao tráfico e à exploração sexual infanto-juvenil, será analisado pelas comissões de Previdência, Assistência Social, Infância, Adolescência e Família e de Constituição e Justiça e de Cidadania. Depois seguirá para a votação no plenário da Câmara. Da Rádio Câmara de Brasília, Mônica Tati.
4: Saúde.
5: Josivaldo JP, do União do Maranhão, defende a aprovação de projeto que cria uma política nacional de apoio a crianças e adolescentes neurodivergentes. Autor da proposta, ele explica que o objetivo é ampliar o acesso a diagnóstico, terapias e apoio escolar, com prioridade para famílias em vulnerabilidade.
6: Josivaldo JP também aponta que o projeto prevê a criação de um fundo nacional para financiamento de centros de atendimento, serviços itinerantes e formação de profissionais especializados. De acordo com o congressista, a maior parte dos recursos será destinada a famílias inscritas no CadÚnico.
8: Segurança Pública.
5: Proposta em debate na Câmara impõe medidas mais rígidas para acusados que cometam novos crimes. Saiba mais na reportagem de José Carlos Oliveira.
9: A Câmara dos Deputados analisa a proposta que altera o Código de Processo Penal para impor regras mais duras para criminosos reincidentes. O texto do deputado Domingos Sávio, do PL de Minas Gerais, permite à Justiça decretar a prisão preventiva de acusado preso novamente em flagrante após ter sido liberado em uma primeira audiência de custódia. Domingos Sávio argumenta que a medida vai prevenir a repetição de crimes cometidos por pessoas que já possuem histórico criminal e processos pendentes.
10: Prendeu uma vez, teve audiência de custódia, você tem o direito de ficar livre para responder em liberdade, mas foi preso pela segunda vez, houve uma reincidência, ele fica preso preventivamente enquanto tramita o seu julgamento para decidir qual é a pena. Ou seja, acaba com esse prende e solta. Isso está desmoralizando a polícia e incentivando o crime. Portanto, o meu projeto de lei que irá contribuir nessa guerra contra o crime.
9: A proposta foi aprovada na Comissão de Segurança Pública, inclusive com novas regras para facilitar a ação policial nas prisões em flagrante. Uma das alterações valida o flagrante baseado em denúncia anônima ou fundada suspeita, desde que haja descrição detalhada das circunstâncias objetivas que levaram à ação policial. O texto aguarda a análise da Comissão de Constituição e Justiça, onde já recebeu o apoio da relatora. A aprovação definitiva na Câmara depende da apreciação do plenário. Na Rádio Câmara de Brasília, José Carlos Oliveira.
8: Comissões.
6: Relatório de comissão externa sobre feminicídios no Rio Grande do Sul, aprovado neste primeiro semestre, propõe diversas medidas para combater o problema. A repórter Daniele Lessa nos conta as medidas sugeridas.
25: O feriado de Páscoa do ano de 2025, com 12 assassinatos de mulheres, foi o motivo de criação da comissão externa sobre feminicídios no Rio Grande do Sul, que após realizar 43 reuniões e ouvir mais de 300 pessoas, aprovou seu relatório. Relatório final com um diagnóstico da violência e com 95 propostas para o Estado e para uma política nacional de enfrentamento. A coordenadora da comissão, deputada Fernanda Melchiona, do PSOL Gaúcho, disse que o trabalho continua, agora levando as propostas a diferentes órgãos e cobrando medidas efetivas.
26: E a ideia não é um relatório final da comissão, é um relatório parcial para que a gente possa, até o ano de 2026, final do ano, a nossa comissão tem até janeiro de 2027, cobrar o que está sendo feito.
25: Entre as propostas estão o aumento da estrutura de atendimento à mulher, especialmente em pequenas cidades rurais e no litoral norte, que não conta com nenhuma delegacia da mulher, ampliar o alcance de ações que funcionam, como colocar tornozeleiras eletrônicas em agressores, garantir o aumento de recursos federais para o combate ao feminicídio nos estados, por meio de aprovação de projeto de lei e também ações de educação e comunicação que possam alterar a cultura de violência.
27: Que esclareça, que enfrente, não apenas que anuncie tantos feminicídios. Não basta para nós apenas a contabilidade macabra e perversa. Nós queremos que se fale da vida dessa mulher, que se humanize, que se diga que ela era mãe, que se diga que ela era filha.
25: Em 2025, no Rio Grande do Sul, foram 80 feminicídios consumados e 264 tentativas. Da Rádio Câmara de Brasília, Daniele Lessa.
8: Justiça.
5: A Comissão de Relações Exteriores aprovou o projeto que restringe a prisão preventiva de policiais investigados por ações em serviço. A reportagem é de Luiz Cláudio Canuto.
1: A Comissão de Relações Exteriores e de Defesa Nacional da Câmara aprovou o projeto que restringe a prisão preventiva e medidas cautelares contra agentes de segurança investigados por atos praticados durante o serviço. O texto altera o Código de Processo Penal. Segundo o projeto, juízes só poderão determinar prisão preventiva ou medidas cautelares daqueles profissionais se houver demonstração inequívoca de que a conduta não ocorreu em legítima defesa ou no estrito cumprimento do dever legal. O autor da proposta, deputado Coronel Assis, afirmou que o objetivo é proteger quem atua em situações de alto risco. O relator, deputado General Girão, do PL do Rio Grande do Norte, recomendou a aprovação do texto. Na avaliação dele, a proposta não afrouxa o controle penal, mas exige uma motivação mais robusta para que não haja a prisão do policial.
2: Esse poder de polícia nunca foi tão desmoralizado no nosso país. Nós precisamos tratar com rigor a criminalidade. E é claro, e precisamos dar respaldo aos nossos policiais que combatem a criminalidade para que eles não sejam perseguidos. O que se vivencia hoje no Brasil é isso. Muitas decisões são tomadas derrumpante por magistrados, condenando policiais, às vezes até mesmo dentro da própria corporação, tirando da rua, proibindo promoções policiais, policiais que foram envolvidos em algum tipo de atuação de enfrentamento ao crime, já considerados no carimbo na testa como sendo culpados. Não, não é assim que deve se tratar o policial. A gente tem que dar respaldo para que ele possa ter sim a autoridade de defender a sociedade.
1: A regra valeria para policiais, militares, policiais penais e, por sugestão do relator, também para os integrantes de polícias legislativas. Segundo o texto, para decretar a prisão, a autoridade judicial deve comprovar que o ato do agente não se enquadra em duas situações específicas: excludente de ilicitude prevista no Código Penal, como legítima defesa, e estrito cumprimento do dever legal. E também contexto de risco iminente ou ameaça grave à ordem pública ou à integridade física, inclusive de outra pessoa, em que o uso da força tenha sido necessário e proporcional. O projeto que restringe a prisão preventiva de agentes de segurança em serviço está na Comissão de Segurança Pública e Combate ao Crime Organizado. Em seguida, vai à Comissão de Constituição e Justiça antes de seguir para o plenário. Da Rádio Câmara de Brasília, Luiz Cláudio Canuto.
11: Trabalho.
20: Câmara debate proposta que garante a manutenção do auxílio alimentação durante as férias. O texto já está sendo analisado pelas comissões, como informa a repórter Sofia Peçanha.
12: A legislação trabalhista considera que o auxílio alimentação não integra a remuneração do empregado. E com isso, muitas empresas descontam o valor do vale quando o trabalhador sai de férias ou de licença, por exemplo. Esse entendimento, no entanto, pode mudar se avançar na Câmara dos Deputados o projeto sobre o assunto. O autor da proposta, o deputado Acácio Favacho, do MDB do Amapá, entende que quando a empresa concede o auxílio alimentação, o empregado passa a contar com o valor no orçamento, não sendo justo reduzi-lo em situações justificadas de ausência, como férias, uso de banco de horas, motivo de doença comprovada, acidente de trabalho, licença maternidade e licença paternidade. O projeto já foi aprovado pela Comissão de Trabalho, onde o relator, o deputado Ricardo Maia, do MDB da Bahia, reforçou que a alimentação é um direito social essencial à dignidade e ao bem-estar do trabalhador. Ele concordou que a manutenção do benefício em períodos justificados de ausência é uma forma de garantir segurança alimentar e proteção social.
13: A finalidade principal do auxílio alimentação é promover a segurança alimentar, um pilar que não pode ser removido justamente quando o trabalhador mas precisa dar tranquilidade para o seu descanso e recuperação.
12: Segundo a proposta, a regra não vale para afastamentos com recebimento de benefício previdenciário, como nos casos de auxílio doença pago pelo INSS. O projeto que proíbe o desconto do auxílio alimentação durante as férias e outras faltas justificadas será analisado agora pela Comissão de Constituição e Justiça. No entanto, o deputado Jorge Guitten, do Republicanos de Santa Catarina, apresentou um requerimento de redistribuição para que o texto também seja analisado pela Comissão de Finanças e Tributação. Esse pedido ainda aguarda a decisão da Câmara. Da Rádio Câmara de Brasília, Sofia Peçanha.
11: Votação. Glauber Braga, do PSOL do Rio de Janeiro, reclama da demora do Senado para votar o fim da escala 6-1 já aprovado na Câmara. O parlamentar cobra que os senadores avancem na análise da matéria sem novos adiamentos.
15: Glauber Braga argumenta que o fim da escala 6-1 dará mais tempo de descanso e melhores condições de vida para os brasileiros. O parlamentar afirma que o modelo atual prejudica trabalhadores submetidos a jornadas exaustivas, especialmente em atividades de maior desgaste físico.
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1: Olá, tudo bem? Começando mais uma edição do Em Campo RBN. A Argentina já está classificada para a próxima fase da Copa do Mundo deste ano, mas ainda vai entrar em campo nessa sexta-feira, pela última rodada da fase de grupos. O adversário será a Jordânia e a expectativa é que o técnico faça mudanças na equipe para preservar alguns titulares. Entre os jogadores que podem ser poupados está o Messi. Aos 39 anos, o craque argentino vem sendo um dos grandes destaques desse Mundial, com 5 gols marcados na briga direta pela artilharia da competição. Como a vaga já está garantida, a comissão técnica avalia um descanso ao camisa 10, pensando no mata-mata, quando cada partida passa a ser decisiva. Mesmo sem Messi, a Argentina tem um elenco muito forte e deve aproveitar a oportunidade para dar ritmo a jogadores que atuaram menos até aqui. A ideia é chegar às fases eliminatórias com o grupo fisicamente inteiro e evitar desgastes ou lesões desnecessárias. Eu sou Renato Santos e este foi o Em Campo RBN. Eu volto a qualquer momento com outras informações da Copa do Mundo 2026.
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3: 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Cadê que a namorada te fruteu, Maiara? Ei, Marília, você não sabe o que me aconteceu.

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1: Olá, ouvinte, tudo bem? Eu sou o Cadu Reis, repórter da Rede de Notícias Acaerte. E nesta semana vamos ouvir o secretário de Estado do Meio Ambiente e da Economia Verde, Guilherme Dalla Costa. O governo de Santa Catarina abriu as inscrições do programa Mais Verde, que vai remunerar proprietários rurais pela conservação de vegetação nativa no território catarinense. Como funciona esta ação, secretário?
2: Nós vamos pagar diretamente na conta da pessoa que tem mais de 40% de área de cobertura florestal dentro da sua propriedade. Podem participar pequenas propriedades rurais do estado, aquelas que têm menos de 4 módulos fiscais. Isso dá em torno de 70, 80 hectares para uma propriedade. Nós vamos remunerar a partir de R$540 por hectare. Lembrando que o edital prevê pagamento máximo de até 10 hectares por propriedade. E se a propriedade estiver inserida em áreas prioritárias, ela recebe uma bonificação de R$210 a mais, podendo então chegar a R$750 por hectare.
1: Os proprietários rurais têm até o dia 13 de setembro para se inscrever no programa Mais Verde. Como eles devem proceder, secretário?
2: É feito todo de forma online, não precisa encaminhar papel, não precisa vir até o órgão ambiental. Isso é feito diretamente na central do proprietário do Cadastro Ambiental Rural, no car.sc.gov.br. Acessando a central do proprietário, lá tem um link específico do programa Mais Verde, onde o proprietário vai encontrar já as suas propriedades, feitos um filtro prévio pelo sistema, de acordo com os critérios do edital. Então, o proprietário já sabe se ele tem uma propriedade que pode ser enquadrada dentro do programa e ali ele faz a inscrição com seus dados pessoais, bancários, finaliza a inscrição para que a secretaria, a equipe técnica do CAR possa fazer a análise.
1: O programa Mais Verde prevê a aplicação de R$70 milhões para remunerar até 20 mil proprietários rurais. De que forma este pagamento é liberado, secretário?
2: O pagamento é automático. A pessoa se inscreveu, o processo é analisado e automaticamente é encaminhado, se, claro, ela estiver todo de acordo, para o pagamento. Procuramos aí, com esse programa, atender 100 mil hectares em Santa Catarina. Todas as regiões do estado vão ser contempladas já de acordo com a metodologia. Nós fizemos uma divisão de hectares por região.
1: Este é o secretário de Estado do Meio Ambiente e da Economia Verde, Guilherme Dalla Costa. As regras de participação estão disponíveis no site oficial, no endereço programas.sc.gov.br/maisverde. Ficamos por aqui com o Minuto de Santa Catarina desta semana. Até logo!

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0: Deus abençoe você e toda a sua família. Que alegria estar aqui com você, começando mais um programa Eu Seguirei. Eu tenho certeza de que Deus vai falar muito ao seu coração através deste programa. Olha, se você pode, eu já quero convidar você a pegar a sua Bíblia, porque hoje nós vamos meditar a palavra de Deus. A palavra de Deus é o nosso alimento, a palavra de Deus que é o nosso sustento. Eu tenho certeza que essa palavra vai mover seu coração. Olha, aqui você vai ouvir a palavra de Deus, aqui você vai poder cantar. São minutos que ficaremos juntos, onde você vai fazer uma experiência com Deus. Lembrando que tudo que você ouvir aqui, depois fica registrado no meu canal do YouTube, Frei Gilson / Som do Monte, no meu Instagram, no meu Facebook, todos com o mesmo nome, Frei Gilson / Som do Monte, para que você possa também compartilhar essa palavra com os seus amigos, tá bom? Então, vamos escutar a palavra de Deus.
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1: Mateus capítulo 8, versículo de 11 a 12 diz algo muito forte. Eu vos digo, muitos virão do Oriente e do Ocidente e se sentarão à mesa do reino do céu junto com Abraão, Isaac e Jacó, enquanto os herdeiros do reino serão jogados para fora nas trevas onde haverá choro e ranger de dentes. Eu não sei se você está entendendo o que eu li aqui. Os herdeiros do reino vão ser jogados fora. Os herdeiros do reino vão ser jogados nas trevas. Os herdeiros do reino irão para o lugar onde haverá choro e ranger de dentes. E enquanto muitos outros vão para o céu, vão se sentar junto com Abraão. Por quê que estes foram rejeitados? Por que os herdeiros não herdaram o reino dos céus? É sobre isso que nós vamos meditar. Gostaria que você ficasse até o final. Em nome do Pai, do Filho e do Espírito Santo. Amém. Mateus capítulo 8, versículo de 5 a 17. Naquele tempo, quando Jesus entrou em Cafarnaum, o oficial romano aproximou-se dele suplicando: Senhor, o meu empregado está de cama, lá em casa, sofrendo terrivelmente com uma paralisia. Jesus respondeu: Vou curá-lo. O oficial disse: Senhor, eu não sou digno de que entres em minha casa. Dize uma só palavra e o meu empregado ficará curado, pois eu também sou subordinado e tenho soldados debaixo de minhas ordens. E eu digo a um, vai e ele vai, a outro, vem e ele vem, e digo ao meu escravo, faz isto e ele faz. Quando ouviu isso, Jesus ficou admirado e disse aos que o seguiam: Em verdade vos digo, nunca encontrei em Israel alguém que tivesse tanta fé. Eu vos digo, muitos virão do Oriente e do Ocidente e se sentarão à mesa do reino do céu junto com Abraão, Isaac e Jacó, enquanto os herdeiros do reino serão jogados para fora nas trevas onde haverá choro e ranger de dentes. Então Jesus disse ao oficial, vai e seja feito como tu creste. E naquela mesma hora o empregado ficou curado. Entrando Jesus na casa de Pedro, viu a sogra dele deitada e com febre, tocou-lhe a mão e a febre a deixou. Ela se levantou e pôs-se a servi-lo. Quando caiu a tarde, levaram a Jesus muitas pessoas possuídas pelo demônio. Ele expulsou os espíritos com sua palavra e curou todos os doentes, para que se cumprisse o que foi dito pelo profeta Isaías. Ele tomou as nossas dores e carregou as nossas enfermidades. Palavra da salvação. Santo Agostinho, sobre esse texto, diz: observai como aquilo que ouvistes no Evangelho como algo futuro já aconteceu agora. Jesus elogia a fé do centurião, cuja carne era estranha, cujo espírito pertencia à casa da fé. Foi a ele que ele disse: muitos virão do Oriente e do Ocidente e sentarão à mesa com Abraão, Isaac e Jacó no reino dos céus, enquanto os filhos do reino serão lançados nas trevas exteriores. Que filhos? Que filhos de qual reino? Ele está falando do povo da aliança que recebeu a lei. A eles foram enviados os profetas. A eles foi dado o templo e o sacerdócio. Eles celebraram as antecipações das coisas vindouras. No entanto, aquelas coisas que eles celebrariam em figuras, eles não a reconhecem em presença efetiva. Olha que interessante. Existe um povo que foi o povo da promessa, o povo que foi destinado a tudo isto, que acreditaram na figura, que acreditaram no que o Antigo Testamento tinha dito, mas quando chegou a presença, quando chegou Jesus, a consumação, a perfeição de tudo, quando chegou Jesus para cumprir tudo que o Antigo Testamento tinha falado, eles não acreditaram. É por isso que eles serão lançados nas trevas exteriores, ali haverá choro e ranger de dentes. É estranho, não é? Que sejam eles mandados embora, enquanto os cristãos sejam chamados do Oriente e do Ocidente para o banquete celestial, para sentar-se com Abraão, Isaac e Jacó, cujo pão é justiça e cujo cálice é a sabedoria. Então, este é o mistério. Aqueles para os quais Jesus veio não o aceitaram, mas os de fora, os de longe vão aceitar Jesus. Os pagãos vão se converter, mas aquele povo a qual Deus tinha preparado, muitos deles o rejeitaram. João capítulo 1, versículo 11. Veio para o que era seu, mas os seus não receberam. Então Jesus veio para o que era seu, mas os seus não o receberam. A graça foi oferecida, mas foi rejeitada. Irmão, você não pode, você precisa entender que na sua vida também é assim. Enquanto você está vivendo, a graça está sendo oferecida a você. Não rejeite esta graça. Não rejeite o evangelho. Não rejeite, não rejeite, não rejeite. Para você que é católico, não rejeite os sacramentos. Gálatas capítulo 3, versículo 7. Sabei, pois, só os que têm fé é que são filhos de Abraão. Então, quem vai se sentar à mesa ao lado de Abraão? Os que têm fé. Os que têm fé em quem? Em Jesus. E fé é aderir à pessoa de Jesus e à sua palavra. Coisas que eles não faziam, não aderiam a Jesus, não aderiam à sua palavra. Abra sua Bíblia em Mateus, capítulo 21, versículo 43. Essa palavra é forte. Por isso vos digo, será tirado de vós o reino de Deus e será dado a um povo que produzirá os frutos dele. Olha que forte essa palavra. Jesus dizendo... Por isso eu vos digo, será tirado de vós o reino de Deus, será tirado de vós o reino de Deus e será dado a um povo que produzirá os frutos dele. Tirado porque você não aceitou. Tirado porque você não quis. Tirado porque você não se abriu. Tirado porque você desperdiçou. Não posso desperdiçar a graça que me é oferecida. Não posso desperdiçar a graça que me é oferecida. Pai, Filho e Espírito Santo. Amém.
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1: Resposta a essa palavra, eu quero convidar você agora a cantar comigo.
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Toca, Senhor, o coração agora de pessoas depressivas que estão com uma tristeza que não sabe de onde vem. Toca, Senhor, o coração de tantas pessoas que estão vivendo o medo do futuro, o medo do amanhã. Toca, Senhor, agora o coração de tantas pessoas ansiosas que não conseguem viver.

0: programa de hoje está bom demais. E eu quero lembrar você, se você quiser ouvir mais pregações, mais meditação da palavra, basta você me acompanhar no meu canal do YouTube, Frei Gilson / Som do Monte, no meu Instagram, no meu Facebook, no meu TikTok. E lá você vai encontrar muito mais palavra de Deus para você.
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0: Nós vamos terminar este programa rezando. Eu quero clamar agora por você, quero clamar pela sua família. Senhor Deus, libera agora o teu Espírito Santo sobre cada pessoa que acompanha este programa. Vem, Espírito Santo, enche todos os que estão acompanhando este programa agora. Libera, Senhor, para esta pessoa o que ela mais precisa, para o corpo e para a alma. Libera, Senhor, curas e libertações em nome de Jesus para esta pessoa que assiste, que acompanha, que escuta e para toda a sua família. Eu clamo a tua poderosa bênção. Visita agora com bênção de proteção. A bênção que só o Senhor pode dar. Abençoe-vos o Deus Todo-Poderoso, Pai e Filho e Espírito Santo. Amém.
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0: coisa boa, sabadou na RBN, bom dia pra você ligado com a gente nesse sábado maravilhoso, hoje dia 27 de junho, ano 2026, que maravilha, viu, te fazer companhia nessa manhã maravilhosa. Hoje dia 27 é o dia internacional das micro e pequenas empresas, hoje é o dia nacional do vôlei, dia nacional do progresso, dia nacional do técnico e nutrição e hoje também é o dia nacional do quadrilheiro e o dia da Nossa Senhora do Perpétuo Socorro. E a gente já chega pra te fazer companhia com música boa, com interação, com bate-papo, pra te deixar ainda mais feliz. Ufa. Na companhia da rádio mais alegre do rádio do norte de Santa Catarina. Ô Renato, e o que é que tem de bom pra hoje nesse sabadão, hein? Além de muita música, além de muita interação, a gente vai juntos até o meio-dia com aquela descontração que você já conhece aqui da 94.3. E quem mandar mensagem agora com o melhor bom dia do rádio jaraguaense vai concorrer a 2 graules de chopp lá da Cruzeta Beer e ainda tem passaporte da diversão para Balneário Camboriú. Aumente o volume, o nosso sabadão tá apenas começando.
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4: Bom dia!
0: E para começar o programa, o sucesso da nossa querida estrelinha, Marília Mendonça, como faz com ela?

0: tá fria, né, gente? Esfriou. Abriram o freezer e esqueceram de fechar. Ai, ai, ai, ai, ai, meu amigo, bom dia pra você. Tá tudo bem por aí? Tá tudo certo? Já tomou seu cafezinho nessa manhã gostosa de sabadão? Ainda não? Tá esperando o quê, hein? Já vai tomando um cafezinho, vai mandando um bom dia pra nós. Como é que tá o teu sabadão despertando na companhia da RBN? Que coisa boa, né, Tiane? Bom dia, Tiane. Tá tudo bem por aí, menina? Quem mais tá por aqui? Bom dia pro pessoal que nos acompanha, sabe onde? Lá na cidade de Guaramirim, tem muita gente nos ouvindo. Bom dia pra vocês, viu? Lucimar, bom dia, tá tudo certo por aí, Lucimar? Excelente sábado, bom final de semana. Quem mais tá por aqui na companhia da RBN? Bom dia, Charles, tudo bem por aí, Charles? Excelente manhã pra você, meu amigo. Também por aqui, meu amigo, minha amiga Alcione. Bom dia, Alcione, tá tudo certo? Alcione tá nos ouvindo em Guaramirim, em alto e bom som, despertando nesse sabadão, junto com a RBN. Chama pra bota, papai. Quem é? A Lori. Ô, Lori, tudo bem contigo, menina? Bom sabadão pra você, viu? Quem mais tá por aqui? Nosso amigo Dário. Bom dia, Dário. Ótima manhã de sabadão pra você. Quem mais tá por aqui? Quem mais tá por aqui? Tem muita gente mandando mensagem. A Fabiana. Bom dia, Fabiana. Bom dia, Cezinha. Tudo bem contigo, meu querido? Fala comigo, que eu sou teu amigo, Cezinha.
1: Bom dia, bom dia, bom dia. Oh,
0: coisa boa.
1: Começamos, sabadamos, bora pra cima, que o dia promete muita
0: pra riba, queridão, pra riba! É isso, bora, bora, bora! Vamos dali pra não tomar, Licezinha! Bom dia pra você! Bom dia, Leomar! Tudo bem por aí, Leomar?
2: Bom dia, meu amigo Renato, tudo bem, Leomar?
0: Tudo Figueira. Ótimo!
2: Ô, Renato!
0: Oi!
2: Mundo Amado Batista, pra saber, né, no muro da antena, no pico, tem uma parapente pendurado lá desde cedo, já lá, você já tiraram. Valeu, cara. Renato, tamo na escuta, pintando portão da casa aqui, curtindo vocês. Valeu.
0: Tchau. Já tá trabalhando.

0: 8:21, bom dia.
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0: Agora são 8:24, 8:24, notícias atualizadas a respeito dos terremotos lá na Venezuela. Subiu para 920 o número de mortos lá na Venezuela. O presidente da Assembleia Nacional da Venezuela, o Jorge Rodrigues, informou na manhã de hoje que o número de mortos no país por causa dos terremotos na última quarta-feira subiu para 920. Ao anunciar os dados mais recentes em uma transmissão televisiva, ele acrescentou que os feridos, chegam a 3.360 e continuam presas sob os escombros mais de 4 mil pessoas, além, é claro, daqueles que estão desalojados. O país, segundo Rodrigues, já registrou até o momento 302 réplicas após os dois terremotos consecutivos, que provocaram graves danos em Caracas, na capital, e em outras cidades como La Guaira, Araguá, Miranda, Carabobó e também Falcon, além de Iracuaí. Equipes estão trabalhando para tentar resgatar ainda mais pessoas. As equipes de resgates formadas por venezuelanos e também estrangeiros correm contra o tempo para encontrar sobreviventes sobre esses escombros. A gente vai continuar acompanhando essas informações e a qualquer momento voltamos atualizando os dados aqui no jornalismo da RBN.
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Sabadou por aqui, meu querido, minha querida, bom dia pra você. Vamos juntos até o meio-dia com muita música, muito alto astral e, claro, mandando teu beijo, teu carinho, teu abraço também, tá bom? Bom dia pra você. Já tomou café da manhã? Tá despertando agora? Espalha pra todo mundo, Sabadou RBN já está no ar. E hoje tem presente em dobro, tá bom? Tem 2 growlers de chopp da Crocita Beer e também tem passaporte da diversão lá pra Balneário Camboriú. Ô, Renato, como é que eu faço pra faturar, hein? Então já vai mandando tua mensagem. 8837-5377. Repito, 8837-5377. Bom dia para o João, tá no centro de Jaraguá do Sul, né, João? Bom dia pra você, meu querido. A Maria Oliveira tá no Vila Nova. Bom dia, queridona. O Carlos também tá na nossa sintonia, tá na Ilha da Figueira. A Ana, tudo bem, Ana? Ela tá no bairro Rau, acompanhando a nossa programação. Pedro, bom dia, Pedro. Pedro da Barra do Rio Cerro, também na nossa sintonia. A Juliana, no bairro Amizade, também em Jaraguá do Sul, acompanhando a nossa programação. E eu, bom dia também para o Lucas, de Nereu Ramos, ouvindo a RBN, a rádio que faz parte da minha e também da sua vida. Bom dia para Fernanda Alves, da Vila Lense. Bom dia, Fernanda. O Rafael Martins, tá sabe onde? Lá no Nova Brasília. Mas ele tá acompanhando o nosso programa no bairro Nova Brasília de Joinville. Bom dia, Joinville. Tudo bem com vocês? Tá tudo certo por aí? Excelente manhã de sabadão, tá bom? 8837-5377, vai mandando teu bom dia.

0: nublado, mas também ensolarado.
1: Muito obrigado pela sua companhia.
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0: E você, seria capaz de dar a vida por um beijo? Claro que sim, né? Zezé de Camargo e Luciano, essa música eu adoro. Dou a vida por um beijo. Aumente o volume.

0: sucesso de Cleiton e Romário. Opa, cadê eu? Claro que eu estou na RBN, a rádio da minha e também da sua vida. Bom dia pra você neste sabadão maravilhoso. Hoje fazendo 10 graus no norte de Santa Catarina. E até o meio-dia, eu, Renato Santos, vou te fazendo companhia na melhor programação do seu rádio, viu? Já espalha pra todo mundo. O sabadão RBN já está no ar, tocando música boa, interagindo com você e dando prêmios também. Hoje tem 2 graus de chope lá na Cruzeta Tambier e também tem passaporte da diversão lá pra Balneário Camboriú. Vamos descer pra BC junto com a RBN? Então vai interagindo. 8837-5377. Repito, 8837-5377.
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0: 8:44, bom dia.
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2: 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Bom dia pra você que já tá com seu rádio ligado nessa manhã maravilhosa de sabadão. Eu fico muito feliz em saber que você tá na nossa companhia, você de casa, você no seu trabalho, você no seu carro me dando carona agora. Minha amiga Aline já tá por aqui falando bom dia. Quero chopp da Croceta Beer. Valeu, Aline. Bom dia pra você, viu? Quer chopp também? Então manda mensagem 8837-5377. Hoje tem 2 graules de chopp da Crocita Beer e também tem passaporte da diversão lá pra Balneário Camboriú. Opa, eu quero chopp também, Renato. Bom dia. Valeu, Leandro. Bom dia pra você também, meu amigo. Daniel Pilce, bom dia, Renato. Quero chopp da Croceta. Ele tá nos ouvindo no Água Verde. RBN faz parte da minha vida. É isso, queridão. Oi, Renato. Bom dia. Ótimo sábado pra você. Me coloca no sorteio. A RBN faz parte da minha vida. É a Roseli Segundo. Valeu, Roseli. Bom dia pra você, minha amiga. Oi, Renato, bom dia. Deus abençoe a todos nós. Um feliz sábado pra todos. Renato, quero ganhar esse passaporte pra BC por conta da RBN. Eu também quero chopp, Renato. A RBN faz parte da minha vida. Ela tá no Jaraguá 99, né, Janilze? Ótima manhã de sabadão pra você. Minha amiga Maria Aparecida também tá passando por aqui. Fala, Maria.
4: Bom dia. Gisele, ótimo final de semana pra você, família.
2: Obrigado.
4: Da sua família, que Deus abençoe você, último sábado do mês. Abraço pra todos meus amigos e amigas. De tamo junto com você pelo aplicativo.
2: Olha,
4: um dia
2: maravilhoso, boa.
4: Um dia lindo que Deus nos deu. Sempre junto com você, na melhor, Gi. Um abraço, uma beijoca.
2: Valeu, Maria. Hoje a Gi tá de folga, tá? Hoje a Gi tá de folga, é o Renato que vai te fazer companhia até o meio-dia, tá bom? Oi, Renato, bom dia. Me coloca no sorteio de hoje, RBN, a melhor rádio da cidade. O Osvaldo Colasso, da Figueira, também acompanhando o nosso programa. Fala, Marcelino, bom dia.
5: Bom dia, Renato Santos, tudo bom?
2: Tudo ótimo.
5: Aqui é Marcelino do Raul. Me coloca no sorteio aí, tá?
2: Já tá.
5: Meu, Renato, tá um dia bonito hoje, né?
2: Tá
5: um
2: dia lindo de sol. Dia.
5: É, tem um sol pra cada um hoje, acho que vai ter hoje. Tá bom? Um abraço.
2: Valeu, Marcelino. 8:49 agora. Canta, Gustavo Lima.

0: sucesso de Israel e Rodolfo, arruma um bom aí, vai! 9:01 agora, 9:01, bom dia! Fala por aqui ainda o sucesso de Dambayu, Locking You, My Girls! Efeitos Cristiano Araújo, retrovisor Gustavo Lima, uma sequência musical melhor do que a outra, que coisa boa, viu? Deixa eu mandar meu bom dia aqui pro pessoal que já tá ligado com a gente em toda a região norte de Santa Catarina, audiência muito, mas muito boa mesmo. Meu bom dia aqui para a Bruna. A Bruna tá no Jaraguá 99. O Eduardo Schmidt tá no Chico de Paula. Bom dia, Camila Schneider, do Água Verde, também na nossa sintonia. O Gustavo Becker, também no Rio Molha. Bom dia, tudo bem contigo? Patrícia Schuss tá no Rio da Luz, acompanhando o nosso programa. Marcelo Stein, da Vila Lalau. Bom dia, Marcelo. A Larissa Fischer, ela tá nos ouvindo no centro de Jaraguá do Sul. O Felipe tá nos ouvindo em Três Rios do Norte. A Vanessa, Vanessa Gruger, tá em Três Rios do Norte também acompanhando o nosso programa. E no bairro Boa Vista tá o André Wagner. Bom dia pra você, viu? Obrigado pelo carinho, pela preferência. Intervalo comercial, daqui a pouco eu volto trazendo muito mais sucessos na programação 94.3. Nove horas e dois, bom dia.
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2: O basquete masculino de Jaraguá do Sul começou nesta semana a fase decisiva do Campeonato Catarinense Sub-20 diante da sua torcida no ginásio Arthur Miller. Os primeiros jogos aconteceram nas noites de quinta e sexta-feira. E na manhã deste sábado, a equipe de Jaraguá do Sul encara o Artim de Joinville às 11:15 da manhã. Todas as partidas tiveram entrada franca, como também vai ser a entrada gratuita hoje de manhã. E os dois melhores colocados do grupo se classificam para a fase semifinal, junto com os dois primeiros lugares das outras três chaves. Outro destaque do esporte vai para o Campeonato Catarinense de Futebol da Série B. Os dois jogos de Jaraguá do Sul que estavam programados para domingo serão na próxima quarta-feira. A equipe do Juventus joga fora de casa na quarta-feira, 15:00 em Blumenau contra o Blumenau, e a equipe do Jaraguá joga em Jaraguá do Sul no mesmo horário, também na quarta-feira. E a partir deste mês de junho, a Prefeitura de Guaramirim passou a aceitar o pagamento de tributos e demais encargos municipais com cartão de crédito, inclusive com possibilidade de parcelamento. A iniciativa contempla tanto pessoas físicas como pessoas jurídicas. E os contribuintes podem optar pelo atendimento online por meio do portal do autoatendimento Guaramirim, Atendirete, ou fazer o procedimento presencialmente na sede da Prefeitura.
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0: 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E a gente vai seguindo com o nosso sábado, agora 9:07. Bom dia. Já tá despertando agora, né? Tem gente que desperta depois das 8 horas, tem gente que vai acordando naquela preguicite, na companhia da RBN. Que coisa boa ter a sua companhia. Ótimo sábado pra você, bom final de semana. Já espalha pra todo mundo, tá bom? Hoje, o nosso sábado é comigo, Renato Santos, até o meio-dia te fazendo companhia com muita música, interação, bate-papo e tem prêmios também. Hoje, tem 2 graules de chopp da Crucita Beer e também tem um passaporte da diversão lá pra Balneário Camboriú. Vamos descer pra BC junto com a RBN. E bom dia pra nossa amiga Anísia. Oi, Renato, bom dia. Renato, tô no Sonis Stein, do bairro Rio Branco. Quero participar do sorteio. A RBN faz parte da minha vida. Que coisa boa, viu, menina? Ótima manhã pra você, viu? Quem mais tá passando por aqui, hein? Bom dia.
9: Bom dia, Renato.
0: Bom dia. Aqui é a
9: do bairro Vieiras.
0: Opa.
9: Foi no sorteio do Balneário Camboriú, lá do Passaporte da Alegria.
0: Tá bom.
9: Bom final de semana pra nós, abençoado seja.
0: Valeu, amém. Menina. Ótima tarde pra você, viu? Obrigado pelo carinho. José Alcione Pereira, mandando uma foto maravilhosa, desejando sábado bom pra todo mundo. Valeu, queridão. Bom final de semana. Quem mais tá por aqui? Oi, Renato, bom dia. Manda um alô pro bairro Santa Luzia. É a Ivonice de Oliveira. Ô, bairro Santa Luzia, beijo do Renato, beijo da RBN. Abraço pra cada um de vocês, viu? Que estão na nossa companhia. Bom dia, tudo bem contigo? David Franco, ótimo final de semana. Quem mais tá por aqui? Oi, Renato, bom dia, bom final de semana pra todos nós. A RBN faz parte da minha vida. É o Luiz Carlos do Jaraguá 99. Ele tá pedindo pra participar do sorteio do chopp e também dos ingressos lá pra BC por conta da RBN. Valeu, bom final de semana. Agora chegando elas, essas irmãs que cantam demais. Maiara e Maraísa.

0: rapaz.
1: O sucesso de Grupo Chocolate com a Turma do Pagode. Alô, Virgínia. Essa música que foi feita especialmente pra Virgínia Fonseca, ainda quando ela tava lá no SBT, apresentando o Sabadão com a Virgínia. 9:22, agora ainda rolou por aqui o sucesso de Luan Santana e cantando a música. E aí, ainda João Gomes, Dengo, música muito bonita, também com a Maiara e Maraísa, vai lá. Essas meninas cantam muito bem, viu? Aliás, Maraísa disse que tá com um coraçãozinho muito, muito ocupado, tá namorando, tá amando demais, depois de toda aquela confusão lá com o Fernando Zor, né, na dupla Fernando e Sorocaba, enfim, ela agora me parece que vai engatar esse romance com o atual namorado. 9:22, daqui a pouco tem muito mais sucessos e eu conto com a tua audiência, com a tua participação. 8837-5377. Hoje tem 2 graulers de chope da Crocita Beer e também tem passaporte da diversão lá pra Balneário Camboriú. RB22, bom dia!
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0: 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Bom dia.
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0: Bom dia pra você que tá ligado com a gente em Guaramirim. Alô, Guaramirim, tudo bem com vocês? Bom dia pra você de Jaraguá do Sul, meus amigos de Xereder, também na nossa sintonia, você de Massaranduba, nossos amigos que nos ouvem na capital nacional da banana, Corupá, bom dia pra vocês também, tá bom? Olha, gente, informação que me chega agora, lá do Corpo de Bombeiros, lá da cidade de Rio Negrinho. Um homem de 19 anos desapareceu desde o dia de ontem e a informação que me chega aqui é que esse homem entrou em uma área de mata sozinho para verificar um problema na captação de água lá da cidade em uma nascente, situação que já havia ocorrido anteriormente. O mesmo não havia retornado e com o auxílio de alguns vizinhos e familiares que conhecem as trilhas lá da região, foi iniciada a busca primária desse rapaz. Foi percorrido todo o trajeto até a nascente, onde foram encontrados apenas vestígios de passagem desse rapaz. Segundo informações dos bombeiros, os homens seguem fazendo as buscas até as 10 horas da noite. Ainda não haviam encontrado esse rapaz lá de Rio Negrinho, que está desaparecido agora pouco. Os bombeiros atualizaram as informações, os bombeiros militares, e aí eles dividiram alguns serviços de buscas para esse rapaz. A divisão de equipes em terreno, as guarnições foram distribuídas em setores para cobertura ampliada da área da mata, o emprego do binômio militar, que é, na verdade, quando é acionado um cão de faro para varredura de trilhas em áreas de vegetação densa para tentar encontrar esse rapaz, e também estão utilizando um drone com câmera térmica para sobrevoo e também varredura aérea, a fim de ampliar as áreas de buscas e também identificar pontos de calor em difícil acesso lá na localidade. Eu acabei de pedir informações aqui para o comandante dos bombeiros militares lá da cidade de Itapuá e também de Rio Negrinho, que estão comandando essas buscas. A qualquer momento a gente volta por aqui trazendo informações desse caso. Um rapaz de 19 anos desaparecido desde a tarde de ontem, por volta das 3 horas, lá na cidade de Rio Negrinho. Abraço aqui pra você que tá na nossa sintonia. Bom dia, tudo bem? Tudo bem, sim. Quem é que tá mandando esse bom dia maravilhoso aqui, hein? É a Soelei de Nereu Ramos. Disse que tá fazendo bolo, né, minha amiga? Manda bolo pra nós aqui também, tá bom? Ótimo final de semana pra você. Bom dia também pra Simone Hoffman, tá na nossa sintonia em Jaraguá. O José também tá no centro de Guaramirim. A Carlas também de Guaramirim acompanhando o nosso programa. Daniela, bom dia, menina. Tudo bem contigo? Tá no Jaraguá 99 acompanhando a RBN. Que coisa boa, viu? 928, canta Rio Negro e Solimões.

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0: essa daqui é pra machucar corações. César Menotti, Fabiano, Sem Medo de Ser Feliz. Música linda demais, tocando no Sabadão RBN. Agora 9:42. Meu bom dia. Bom dia pra você ligado com a gente. Bom dia pra você, minha amiga. Bom dia pra você, meu amigo. Tá no trabalho agora? Obrigado pelo carinho. Tá no carro me dando carona? Obrigado pelo carinho. Atenção redobrada, tá? Tá em casa fazendo os afazeres de casa. Tem muita gente que deixa pra fazer aquela faxina da semana no sabadão, né? E na companhia da RBN fica tudo melhor. Bom dia pra você. Excelente final de semana. Minha amiga Cleusa já tá por aqui, né, Cleusa? Bom dia, menina. Oi, Renato, bom dia. Ela tá nos ouvindo no bairro Raul e pedindo pra colocar o nome dela no sorteio. Valeu, abraço pra facção Formonte. Todo mundo produzindo e acompanhando a nossa programação. Fala, minha amiga Vânia, bom dia pra você.
1: Oi, Renato, tudo bem contigo?
0: Tudo ótimo.
1: Colocando o sorteio, beijão, Vânia da Figueira.
0: Valeu, Vânia, bom dia pra você. Todo o pessoal da facção acompanhando a nossa programação. Excelente final de semana, viu? Eliane Correia, do bairro Escolinha, bom dia, tá em Guaramirim. O Leandro, também do centro de Guaramirim, acompanhando o programa. Bom dia pra você do Corticeira, minha amiga Bruna Schuetter. É isso? Valeu, Márcia, bom dia, Márcia. Tá em Corupá, ouvindo a rádio. O Vinícius também tá por lá. Elaine Farias, bom dia. Excelente final de semana pra cada um de vocês, tá? Que estão ligados e ligadas na programação mais alegre do Rádio Jaraguaense. Agora são 9:44, daqui a pouco tem mais. Bom dia.
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0: 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Canta Matheus e Cauã, o nosso Santo Mateu.
6: É o Silveira no piano.

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0: sucesso de Anthony Gabriel bebendo mais que o Opala. Ai, ai, ai, tem que beber muito, né, Anthony Gabriel? Beber mais que o Opala, meu Deus do céu. Aí tem que bater um recorde. 10 horas pontualmente em Jaraguá do Sul. Temperatura 12 graus agora. O tempo fechou, aquele solzinho que tava fazendo pela manhã já não faz mais. Me parece que o tempo tá virando, será se vai chover hoje? Não sei, viu? Segundo a Defesa Civil Estadual, tem muita chuva prevista para o final de semana em todo o estado. Vamos fazer o seguinte, vou chamar o intervalo, daqui a pouco a gente volta trazendo muito mais sucessos. Hoje tem passaporte da diversão para Balneário Camboriú. Tem também graulas de chope lá da Croceta Beer. Já manda mensagem, 8837-5377. 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
2: 27 postos de saúde de Jaraguá do Sul estão abertos na manhã deste sábado, especialmente até por volta do meio-dia, em alguns até a 1 da tarde. A ação multiprofissional ocorre normalmente no último sábado de cada mês e busca facilitar o acesso das pessoas aos serviços da rede. Estarão disponíveis testes rápidos, odontologia, consultas agendadas previamente, consulta clínica, roda de conversas sobre temas ligados à saúde e bem-estar, entre outras ações programadas por cada unidade. E a decisão da Série Ouro do Campeonato Varziano de Jaraguá do Sul vai ser hoje à tarde, entre Amizade e Estrela, no campo do Cruz de Malta, a partir das 3:15. O confronto coloca frente a frente os dois últimos campeões do torneio e equipes que chegam invictas à grande final.
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1: Bom dia, 10 horas e 4 minutos, 10 e 4. Agora vamos correndo falar com a nossa amiga Jaqueline. Tudo bom, Jaqueline? Bom dia pra você, menina. Renato, ótimo sábado pra todos os ouvintes. Eu quero o passaporte da diversão. Ela tá na Vila Lalau, acompanhando o programa Luzia. Bom dia, Luzia.
4: Bom dia, Renato. Coloca aí, eu no sorteio aí, a Luzia aqui do Irvine. Bom? Um bom sábado pra vocês. E um bom abençoado domingo.
1: Valeu, queridona. Pessoal do Ervino acompanhando o nosso programa. Beijão pra todo mundo de São Francisco do Sul ligado na programação mais alegre do rádio. A Elaine também tá por aqui, tá lá no Profipo. Olha que bacana. Joinville também acompanhando o programa. Que coisa boa, hein? O Rodrigo também tá nos acompanhando. Ele tá em Corupá. Rosana. Bom dia, Rosana, de Guaramirim. Também acompanhando a nossa programação. O Matheus tá no centro de Jaraguá do Sul. A Jéssica Miller tá aqui pertinho da gente. Tá no bairro Vila Nova. Leonardo. Bom dia, Leonardo. O Leonardo tá em Corupá acompanhando a nossa programação. Henrique de Xereder também ouvindo nosso programa, mandando aqui bom dia para a Paula, para o Daniel e também para o César. Valeu, obrigado pelo carinho. Lá em Xereder também a nossa amiga Tatiane Klein. Bom dia para você. Obrigado pela preferência. Que coisa boa saber que tem tanta gente querida acompanhando a 94.3. Agora o sucesso de Papo em Off. Ser feliz no simples. 10 horas e 6 agora.

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esse é o som de Léo Magalhães. Oi, 10 horas e 22 agora. Bom dia pra você ligado com a gente. RBN faz parte sempre da minha vida, sabadão maravilhoso. Hoje, dia 27, último sábado do mês de junho. E o meu bom dia pra você que tá ligado comigo em qualquer parte aqui da nossa região, tá bom? Bom dia, deixa eu ver aqui pra quem é o ouvinte que tá ligado com a gente, é a Miriam. Bom dia, Miriam, tudo bem contigo, menina? Ela quer ganhar passaporte da diversão lá pra Balneário Camboriú, valeu. Bom final de semana. Oi, Renato, bom dia. Silmar Abreu, de onde? MS Restaurante. Quero participar da diversão de Balneário Camboriú, tá bom então. Já tá participando, queridona. Bom sabadão pra ti. Oi, Renato, bom dia. Coloca o meu nome aí no sorteio, Renato. Eu quero muito ganhar um presente. Qual o seu nome, hein? É a Terezinha Pauli. Tudo bem, Terezinha? Bom sábado pra ti, menina. Fala, galera da Rádio RBN, que faz parte da minha vida. Eliabe da Vila Lalau, passando pra desejar um ótimo dia pra todo mundo e pedir, me coloca no sorteio. Eu quero descer pra vencer. Tá bom, então. Vai descer pra vencer junto com a RBN. Oi, Renato, bom dia. Quero passaporte da diversão. Feliz final de semana. Kátia da Figueira. Oi, Kátia, tudo bem contigo, Kátia? Tá tudo certo por aí, menina. Renato, bom dia. Estou ligada desde cedo. Anísia, bom dia, Anísia. Tudo bem contigo, minha amiga? Bom final de

0: além de chopp da Croceta Beer e também passaporte da diversão lá para Balneário Camboriú. Hora certa, 10:23.
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0: E agora o sucesso de Zé Neto e Cristiano. Essa daqui é pra você que gosta de boa música. Resumindo.

0: essa daqui é pra machucar aqueles corações apaixonados. Zezé de Camargo, Te Vi, Bebi, 10 horas e 31 agora, na programação mais alegre do seu rádio. 10h31, agora vou falar com ele, Rony Oliveira, chegando com informações de Jaraguá do Sul, do norte de Santa Catarina. Afinal de contas, o jornalismo tem vez e tem prioridade por aqui. Bom dia, Rony.
1: Bom dia pra você, Renato. Hoje você tá no comando do Sábado.
0: Pois é, não é a voz bonita da Gisela, mas a gente tá aqui tentando fazer milagre, né, Rony?
1: Muito bem.
0: O sobrenome Muito Santos eu já tenho, né?
1: Programa, né? Tudo certo, tranquilo?
0: Tudo bacana, e você?
1: Tudo bem, tudo certo, sábado de tempo bom, né? O pessoal tá aproveitando aí o sábado, sim, mas tá aumentando a nebulosidade, o Peter disse que pode chover durante a noite ou domingo, né? Uh-huh. Então tem uma possibilidade de estragar o fim de semana do povo aí, mas enfim, vamos em frente. Daqui a pouco tem a feijoada lá da Rede Feminina de Combate ao Câncer e a própria Gisela tá lá trabalhando como voluntária, né?
0: Olha, bacana.
1: Ela é, inclusive, a assessora de comunicação da Rede Feminina, então tá lá trabalhando e talvez por isso não esteja conosco hoje aí também nesta programação especial em função da bacana. Feijoada.
0: E é um trabalho muito importante que tem uma relevância muito grande para a cidade, né, Rony?
1: Com certeza. Então, colaborem, participem, né? É sempre importante ajudar a Rede Feminina de Combate ao Câncer. Hoje também os postos estão abertos até por volta do meio-dia, alguns até 1 da tarde, os postos de saúde. Hoje também tem a decisão do Campeonato Vargiano, hoje à tarde, lá no campo do Curuzim Alta. E tem ainda um último jogo da seleção jaraguaense, né? Sub-20, que está participando do Campeonato Estadual e que joga lá no ginásio Arthur Miller, daqui a pouco seu último compromisso contra Joinville. São alguns destaques aí do fim de semana. Os jogos do Jaraguá e também do Juventus, que estavam marcados para domingo, não vão acontecer, serão só na próxima quarta-feira, né? O Jaraguá joga em Jaraguá do Sul aqui no estádio João Marcato e o Juventus vai a Blumenau enfrentar o Blumenau. Ontem à noite pela Liga Nacional de Futsal, a equipe do Jaraguá Futsal perdeu lá pro Carlos Barbosa por 4-3, né? Não conseguiu a sua recuperação na competição. Bom, com relação ainda a este fim de semana, de ontem para hoje, pelo menos 12 pessoas foram hospitalizadas aqui em Jaraguá do Sul em função de acidentes. Chamou atenção uma queda de um autopropelido, bicicleta elétrica, com 2 adolescentes ontem no centro, uma menina de 16, outra de 17, acabaram sendo hospitalizadas em função deste acidente. E vários outros acidentes que foram

0: esses pilotos, né? Enfim, esses desportistas do parapente, do voo livre, geralmente acabam voando com mais pessoas, né? Então, quando acontece o acidente, enfim, fica alguém cuidando já aqui no chão, né? No pouso.
1: Sim.
0: E alguém que está lá em cima no morro também junto, né? Então, se acontece um acidente, já imediatamente alguém já avisa os bombeiros. Então, possivelmente não foi um acidente, porque os bombeiros não foram acionados hoje cedo para atender qualquer ocorrência nesse sentido. Melhor assim, né?
1: Bom, boa notícia pelo menos, né, Rony?
0: Talvez até tenha caído alguma coisa ou algo nesse sentido, algum material de algum parapente, mas não houve um acidente, talvez tenha sido isso. E sobre a Copa do Mundo, ontem nós tivemos Senegal vencendo o Iraque por 5-0, uma goleada, tivemos também a França goleando a Noruega por 4-1, a Espanha vencendo o Uruguai por 1-0 e o Cabo Verde empatando em 0-0 com a Arábia Saudita. A grande decepção de ontem foi a eliminação do Uruguai. Eu estava torcendo pelo Uruguai, são os nossos vizinhos aqui, né? E nós aí como gaúchos somos muito próximos dos uruguaios lá, e infelizmente o Uruguai não conseguiu, apesar da luta, do esforço, enfim, não conseguiu superar a Espanha, que é uma das favoritas para conquistar a Copa. Com esse resultado, o Uruguai se despede da Copa do Mundo, volta para casa, não conseguiu, não vai conseguir classificação nem entre os melhores terceiros colocados. Para hoje, já tivemos durante a madrugada a Bélgica vencendo a Nova Zelândia por 5-1, Egito empatou em 1-1 com o Irã, e durante o dia de hoje temos os últimos jogos, né, da Copa do Mundo nesta primeira fase. Croácia contra Gana, Panamá e Inglaterra, Colômbia contra Portugal, Congo contra Uzbequistão, Jordânia contra a Argentina e Argélia contra a Áustria. Acho que o principal jogo é Croácia e Gana e também Colômbia e Portugal. Vai ser um jogo importante, um jogo emocionante. Já temos aí alguns classificados e confrontos definidos, né? Lembrando que já estão classificados como os melhores terceiros a Suécia, o Equador, a Bósnia, o Paraguai e também o Senegal. O Uruguai, né? É o único time sul-americano eliminado nesta primeira fase da Copa do Mundo. Já estão definidos os confrontos para a próxima fase. Tem o Brasil contra o Japão, que vai ser segunda-feira às 14h, né? E tem outros confrontos definidos também. A Alemanha vai enfrentar o Paraguai nesta fase de mata-mata. A França vai enfrentar a Suécia. A África do Sul vai enfrentar o Canadá. A Holanda vai enfrentar o Marrocos. Nós teremos ainda Estados Unidos e Bósnia. Também já estão definidos Costa do Marfim e Noruega. A Argentina vai pegar o Cabo Verde e a Austrália vai pegar o Egito. Já estão classificados, esperando aí o adversário, a Suíça, o México, a Bélgica e também a Espanha. E hoje tem um confronto interessante, um confronto importante, que é o jogo da Áustria contra a Áustria contra a Argélia. Quem ficar em segundo nesse grupo vai pegar a Espanha. E aí pode acontecer, ninguém quer pegar a Espanha, né? Porque a Espanha é um time favorito e é um baita time favorito para conquistar a Copa.
1: E tem bons jogadores.
0: Tem atletas renomados aí. Então, é possível que nesse jogo aconteça assim algo muito esquisito.
1: Uhum.
0: O time não quer ganhar, quer perder. Você já viu um time que entra em campo querendo perder?
1: A primeira vez. Tem alguém querendo perder?
0: Já aconteceu isso no futsal, né? Já eu falo dessa história. Mas pode ser que entre em campo querendo perder para não ficar em segundo. Para não enfrentar justamente a próxima fase.
1: Que barbaridade.
0: Né? Já aconteceu. Tem sabe que o Internacional, o meu time do coração, foi o primeiro campeão
1: mundial. Eu e da Renata fã, né?
0: Foi o primeiro campeão mundial de futsal da história.
1: Uhum.
0: Da história da humanidade. Primeiro campeonato mundial de futsal foi conquistado pelo Internacional de Porto Alegre. E essa competição aconteceu em 97 em Porto Alegre, lá no ginásio do Gigantinho. E aí o Internacional tinha um baita no time, tinha o goleiro Serginho, tinha o Manuel Tobias, tinha o Ortiz, né? Era um time imbatível, o Internacional. O Internacional também foi o primeiro campeão da Libertadores da América de futsal. E naquele Mundial de Clubes, o primeiro Mundial de Clubes da FIFA, ninguém queria pegar o Internacional na semifinal. E aí tinha um jogo que era Barcelona e um time dos Estados Unidos, Buffalo, não sei o quê. O Barcelona da Espanha,
1: sim,
0: poderoso Barcelona. E aí quem vencesse ia ficar em segundo, ia pegar o Internacional na fase semifinal. E ninguém queria pegar o Internacional na fase semifinal. O que que aconteceu? A maior vergonha da história do mundo esportivo. Os times entraram em quadra para perder.

0: como ninguém queria fazer gols, o Barcelona teve, digamos assim, o comportamento vergonhoso de começar a fazer gols contra si mesmo, gols contras.
1: Ah, olha só.
0: E fizeram 3 gols contras e aí o time dos Estados Unidos estava vencendo por 3-1.
1: Meu Deus.
0: Com 3 gols do Barcelona contra, porque o Barcelona queria perder para não pegar o Internacional. E aí no segundo tempo, o time americano se deu conta da situação, também quis marcar gol contra. Contra si mesmo, para poder também perder o jogo pro Barcelona. Aí o que aconteceu, o fato mais, digamos assim, vergonhoso da história, digamos assim, o time do Buffalo, os times dos Estados Unidos, tentando fazer gol em si mesmo, e os jogadores da Espanha defendendo, inclusive o goleiro do Barcelona, foi pro outro gol para tentar defender os gols contra do outro time.
2: Parece história de pescador, mas é verdade, né?
0: É só procurar no YouTube aí o primeiro Mundial de Futsal e a vergonha que fizeram Barcelona e um time dos Estados Unidos. Nem lembro, acho que era um Buffalo alguma coisa. Eles jogaram para perder e como ninguém queria fazer gols, o Barcelona teve um comportamento vergonhoso primeiro. Começou a fazer gols contra si mesmo, né? Pra perder o jogo.
1: Que coisa.
0: E aí depois foi defender o gol do outro time, inclusive
1: que
0: o goleiro.
1: Barbaridade.
0: Inclusive o goleiro do Barcelona defendendo o gol lá do time americano pra que eles não sofressem gols contra.
1: Eu sei.
0: Enfim, é uma vergonha. Tá no YouTube isso, né? Foi um registro histórico vergonhoso. Acho que não vai acontecer nesse jogo de hoje de Áustria e Argélia, né? Não vão fazer a mesma vergonha, cometer esse mesmo ato vexatório em relação a essa questão, mas tem muita gente achando que pode acontecer, que Áustria e Argélia vão entrar em campo querendo perder esse jogo para não enfrentar a Espanha.
2: Tomara que não, né, Roninho? Tomara que não.
0: Porque é um ato antidesportivo, né? Você entrar em campo querendo perder só para não cruzar com outro adversário na fase de mata-mata, foi o que aconteceu nesse primeiro Mundial de Futsal lá em 97, em que o Internacional de Porto Alegre foi o campeão, né, daquele Mundial de Futsal. Era isso. Vamos aguardar um jogo de segunda-feira, né? Lembrando que segunda-feira tem esses pontos facultativos à tarde. Bancos atendem
2: até meio-dia. Jogo.
0: Eu acho que o Brasil ganha, né?
2: Tu acha que o Brasil
0: acho
2: ganha?
0: Que ganha, é uma outra escola do futebol completamente.
2: Mas aí
0: diferente.
2: A gente tem uma seleção que é muito focada em campo, os caras têm disciplina diferente dos brasileiros, que é a seleção japonesa, e a gente não pode meio que menosprezar a qualidade deles, né? Eu diria ali um 2-1 e olha lá, com muito suado.
0: Eu acho que o Brasil vence esse jogo, né? Não digo que vai ser fácil, não tem jogo fácil em Copa do Mundo, né? São todos jogos.
2: E essa Copa tem surpreendido, né?
0: São jogos difíceis. O Japão não é nenhuma novidade, não é nenhum Cabo Verde, não é nenhum Curaçao, não é nenhuma seleção assim inexpressiva. Já tem uma história, né, no futebol. Inclusive, no último amistoso entre Brasil e Japão, o Japão venceu o Brasil.
2: Sim.
0: Né, então, não é um time bobo, tem jogadores espalhados pelo mundo inteiro, pelo futebol europeu. Então, é um time que vai, com certeza, né, nos oferecer algumas dificuldades. Mas acho que o Brasil vence. O Brasil vem subindo gradativamente desde o primeiro jogo, né? Uhum. Todos entram muito nervosos no primeiro jogo, foi o caso do Brasil. Eu acho que apesar de ter enfrentado uma grande seleção, que foi o Marrocos, conseguimos empatar aquele jogo. Depois subimos um pouco contra o Haiti, melhoramos mais contra a Escócia. Eu acho que Copa do Mundo é isso, né? Mas tem também uma questão, assim, de dia, né? Porque como é um jogo só, tudo pode dar errado naquele dia. Como tudo pode dar certo, né? Nós tivemos um jogo só que nós tínhamos o Ronaldo Fenômeno como grande craque nosso. Naquela decisão contra a França em 98, ele estava com dor de barriga. Estava ruim, né? Estava passando mal, enfim, com espécie de desmaios, com vômitos. Que é uma coisa que dá no dia.
2: Agora,
0: são seres humanos,
2: gente,
0: pode passar
2: agora,
0: mal.
2: Agora o que a gente não pode esperar, né, Rony, é que aconteça o que aconteceu no jogo ali da última sexta-feira, onde alguns jogadores no final do jogo estavam tentando ajudar o Neymar a fazer alguma coisa e o Neymar não fez nada dentro de campo. Eu acho que cada um tem que jogar de forma individual, quando eu falo individual, dando o seu melhor ali dentro de campo e não esperar apenas que o Neymar traga o resultado para a seleção brasileira, porque senão a gente pode ter o risco de perder.
0: É, mas eu acho que, enfim, o Neymar hoje ele não tem lugar nessa seleção, né? Porque o Ancelotti teria que tirar o Matheus Cunha, porque o Neymar joga mais enfiado ali como atacante. Ele não vai tirar o Vini para botar o Neymar.
2: Claro que não.
0: Ele não vai. Ou no lugar do próprio Paquetá, jogar no meio para armar o jogo ali. Ele não vai tirar o Paquetá.
2: Matheus Cunha, que tá se destacando também, foi o responsável por alguns gols, ajudou também, né, o Vini Júnior a fazer outros gols.
0: Então, o Neymar, ele tá meio deslocado, o time se ajeitou nesse modelo aí que o Ancelotti fez aí da penúltima partida pra última partida agora contra a Escócia, então ele fica meio deslocado ali. Ele não vai tirar um jogador que vem bem, que é o Paquetá, não vai tirar, enfim, o Cunha, que tem marcado gols em todos os jogos. Cunha. Não vai tirar o Vini Júnior, né? Então, ele fica numa situação assim complicada. O Neymar vai entrar numa situação já de jogo decidido a favor do Brasil ou num desespero. Japão vencendo por 1-0 aos 40 minutos do segundo tempo, acho que é capaz de ele colocar um Neymar e mais alguns atacantes.
2: E é uma boa trinca que a gente tem hoje, né? Vini Júnior, Matheus Cunha e o Paquetá. É uma boa trinca, querendo ou não, deu certo os três ali no ataque.
0: Exatamente. O Neymar tem talento, só que não está em condições, já não está, me parece que não está 100%. Ele pode ajudar com a experiência, enfim, é um dos jogadores mais velhos da seleção, tem 34, 35 anos, mas hoje, do jeito que está, não sei, repito, em alguma situação assim no segundo tempo, se o Brasil estiver vencendo lá por 3-0, 3-1, 4-1, como foi contra a Escócia, acho que no finalzinho ele coloca o Neymar. Agora, se o Brasil também estiver perdendo desespero ali, aos 42 minutos do segundo tempo, perdendo por 1-0 pro Japão, acho que ele coloca o Neymar e mais alguns atacantes para tentar marcar algum gol no Japão, né? Agora, fora isso, eu acho que ele não coloca o Neymar.
2: Eu acho que Endrick e Neymar vão ficar pro segundo tempo, como ficou ali nas duas últimas partidas.
0: Exatamente. Tá certo?
2: É isso.
0: Grande abraço, bom sábado, bom fim de semana aí.
2: Valeu, qualquer coisa, volta aqui. É isso, Rony Oliveira com informações do esporte também da nossa região, aqui no nosso Sábado. RBN. 10:44, bom dia.
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2: Agora o sucesso de Danilo e Davi. Apaga, apaga, apaga. 10:47, bom dia.

0: sucesso de Time It, Água Amiga Parceira, pra fechar o nosso sábado, desse sábado maravilhoso. Hoje, dia 27, último sábado do mês, hein, gente? Último final de semana do mês de junho. E a gente, claro, segue por aqui tocando música boa, interagindo com você e dando prêmios também, tá bom? 8837-5377 é o nosso WhatsApp, tá bom? E claro, quem faz a programação é você. Daqui a pouco, antes do meio-dia, a gente vai sortear o ingresso, o passaporte da diversão para Balneário Camboriú, e tem também 2 graules de chopp lá da Crosseta Beer. Porque agora eu vou chamar o intervalo. Daqui a pouco tem o nosso Toca Tudo. Você vai fazer a programação RBN. Você vai mandar o teu áudio, vai mandar a tua mensagem, vai pedir música por aqui, tá bom? Fazer a programação mais alegre do seu rádio. Antes de encerrar, deixa eu mandar o meu bom dia aqui pra Daniele. Bom dia, Dani. Tudo bem contigo? Ela quer participar do sorteio. Oi, Renato. Bom dia. Alvani da Vila Lalau também quer descer pra BC, né? Valeu. Bom final de semana. Oi, Renato. Bom dia. Bom final de semana. Ótimo sábado pra você. Renato, eu quero participar do sorteio. Sara de Guaramirim, valeu, Sara. A Sheila Brusque também tá por aqui. Oi, Sheila, bom dia. Tudo bem? Mandando a foto aqui, eu acho que é do marido, né? Já preparado aqui com a sua moto, com a sua motoca. Valeu, bom final de semana. Intervalo, daqui a pouco tem muito mais. Hora certa, 11 horas e 1 minuto. Bom dia.
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2: Pelo menos 12 pessoas foram hospitalizadas em acidentes de trânsito ontem, ocorrências atendidas pelos bombeiros de Jaraguá do Sul e Guaramirim. Na Vila Nova, a colisão de 2 carros na Rua do Fórum feriu gravemente a condutora. Uma menina de 12 anos que também estava no carro não se feriu. Ontem à tarde, na queda de um autopropelido no centro, 2 adolescentes de 16 e 17 anos, ocupantes da bicicleta elétrica, foram hospitalizadas. Daqui a pouco tem a decisão da Série Ouro do Campeonato Varziano de Jaraguá do Sul entre Amizade e Estrela. O jogo vai ser às 3h15 no campo do Cruz de Malta. O confronto coloca frente a frente os 2 últimos campeões que chegam, inclusive, invictos a esta grande final. E na segunda-feira, o horário de trabalho e de atendimento ao público na Prefeitura de Jaraguá do Sul terá a suspensão do expediente das 13 às 17 horas. As escolas, as creches, a casa de passagem e os serviços de plantão e fiscalização vão atender normalmente. Em Guaramirim vai ser ponto facultativo da 1 da tarde até às 17 horas. Já o Hospital Santo Antônio, o Lar da Criança, o Conselho Tutelar, as escolas e creches vão atender normalmente. Os bancos vão abrir às 9 da manhã e fechar ao meio-dia. A agência do INSS vai funcionar somente até às 11 horas da manhã.
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0: Agora vamos tocar de tudo na 94.3. Vamos tocar desde a música internacional até aquele pagodinho, a música sertaneja, sabe aquele reggae? Ai, ai, ai, hoje toca de tudo por aqui, é o seu sabadão mais alegre na companhia da 94.3. Deixa eu mandar um abraço aqui para o nosso amigo, o Ilio Zandoná, tá na nossa sintonia. A minha amiga Sheila Brusque mandou uma foto dele aqui e ela tá me falando que ele foi lá na oficina dela e pediu um adesivo da Rádio RBN, mas ele não saiu apenas com um, viu, gente? Saiu com dois adesivos da Rádio RBN colados no retrovisor da sua moto. Que coisa boa, viu? Seu Ilio Zandoná, obrigado pelo carinho com a RBN. E agora o sucesso de Wesley Safadão. Eu já tava bem. 11:46.

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2: Você acredita que eu já passei por isso algumas vezes? 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
3: Só em prédio, né?

0: sucesso de Testão, fechando mais um bloqueio aqui da nossa programação nesse sábado muito legal. Hoje, dia 27 de junho de 2026. Último final de semana do mês de junho, gente. E a temperatura continua aumentando, viu? Agora 15 graus em Jaraguá do Sul. Bom, ainda rolou por aqui o sucesso de Henrique e Juliano, Última Saudade. Serenata, sucesso de Vini com Mari Fernandes. Hugo e Guilherme Elevador. Ainda teve o sucesso de Billie Eilish, Bunch of Affrighted. E ainda o sucesso de Wesley Safadão lá no início. Eu já tava bem. Bom, vamos lá mandar aquele alô bem carinhoso pra nossa galerinha que tá acompanhando o programa. Oi, Renato, bom dia. Estamos ouvindo a melhor programação. Um abençoado final de semana pra todos e pra sua família. Valeu, obrigado. Quero participar do sorteio. É o Celso Kemper, de Guaramirim. Quem mais tá por aqui? Oi, Renato, bom dia. Tudo bom com você? Tudo ótimo. Bom final de semana. Que Deus abençoe sempre você. Valeu, obrigado. Abraço, me coloca no sorteio. Olha que bacana, hein? Mandou uma foto aqui do multimídia do rádio. Conectado na RBN, a nossa amiga, ou meu amigo Márcio. Valeu, Márcio. Sucesso pra você, pra toda a família, viu? Quem mais tá por aqui? Quem mais? Ai, ai, ai, que coisa boa. Já mandando presentão na croceta, né? E a Alessi Guess Schmitz tá acompanhando o programa. E aí colocou, Renato, muito obrigado. Ganhou o chopp lá da croceta Beer. E já tá comemorando. Gelada, trincando, né, queridona? Valeu, bom final de semana. Rosane, bom dia, Rosane. Quer participar também do sorteio, né, querida? Valeu, bom final de semana. Quem mais tá por aqui? Oi, Renato, bom dia. Quero chopp, Leandro. Valeu, Leandro, bom final de semana. É o seguinte, vou chamar um intervalo, daqui a pouco a gente traz muito mais sucessos na programação 94.3. Horas e 23 minutos.
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0: Por aqui a gente toca de tudo. Toca a música que você quer ouvir. 8837-5377. Hoje valendo o Growler de Shopping da Crocita Beer. E ainda passaporte da diversão lá pra Balneário Camboriú. E aí, vamos descer pra BC? Agora o sucesso de Israel e Rodolfo.

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sucesso de Zé Ramalho, Chão de Giz, música muito bonita, pra fechar mais um bloquinho aqui do nosso Toca Tudo, neste sábado maravilhoso. Que coisa boa, hein? Bom dia pra você ligado com a gente, deixa eu mandar meu bom dia aqui pra galerinha conectada na RBN. Buenas, tchê, buena, Demi, tudo bem contigo? Manda um show aqui pra mim, valeu, bom sabadão, quem mais? Oi, Renato, boa tarde, ou bem-vindo, bom dia. Passando pra desejar pra você aquele abraço e marcar minha participação, Vanderlei de Guaramirim, valeu, Vanderlei. Quem mais tá por aqui? Renato, boa tarde, quero participar do sorteio, Laudelino Schmitz, lá no Tifa Martins. Oi, galerinha, bom dia, estamos aqui na escuta, na melhor, e quero participar dos programas. Juliana do Amizade de Guaramirim, também com a gente, valeu, Juliana. Ótima manhã pra você, viu? Obrigado pelo carinho, pela preferência. Cristiano de Joinville tá acompanhando o nosso programa lá no Floresta. Olha só, uma galerinha inteira de Joinville ligada com a gente, né? Que coisa boa, fico muito feliz em ter a companhia de vocês, tá bom? Meu amigo Paulo de Xereder também tá na nossa sintonia. O Igor tá no centro de Xereder também acompanhando o nosso programa. O Fábio, oi Fábio, tudo bem contigo, meu querido? Tá aqui no bairro Vila Nova, do lado da rádio, ouvindo a 94.3. Letícia, a Letícia tá no hall também mandando bom dia pra todo mundo. Bom dia, Letícia. Bianca, bom dia, Bianca, tudo bem contigo? A Bianca disse que tá lá na Ilha da Figueira, acompanhando a nossa programação. Gente, tanta gente querida, né? Ouvindo a rádio RBN, ouvindo a 94.3, isso demonstra o tanto

0: Hora certa, 11:46. Bom dia.
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0: Vida, bom dia!
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0: Faltando 11 minutinhos para as 12 horas, para o meio-dia. Deixa eu mandar o meu bom dia aqui pro pessoal que tá na nossa sintonia. Alexandre da Barra, Renato, hoje eu quero chopp. Vai muito bem o chopp hoje, hein? Ainda mais se eu ganhar, coloca eu no sorteio. Abraço, bom final de semana. Ai, ai, ai, o pessoal tá uma loucura por aqui, né? Valeu, ótima manhã de sábado pra você. Oi, Renata, aqui é a Mari. Eu e o meu amor Jair estamos faxinando e escutando a programação. Queremos participar do sorteio. RBN, a melhor. Valeu, Mari. Bom final de semana pra você também. Boa faxina, viu? Agora o sucesso de Matheus e Cauã com a Ana Castela. Ilusão de ótica.

0: sucesso de Sabrina Carpenter e Espresso, música muito bacana pra fechar o nosso sabadão de hoje. Toca tudo. Um sábado cheio de música, diversão, alegria e prêmios também por aqui.
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0: Pois é, agora a gente vai saber quem é que leva pra casa esse prêmio do nosso programa de hoje, desse sabadão sensacional. Vamos lá ver quem é que vai faturar o passaporte pra Balneário Camboriú. Rufando os tambores da 94.3. Final do telefone 7782. Pode comemorar, meu amigo Márcio. Leva pra casa passaporte da diversão lá pra Balneário Camboriú, tá bom? A partir de segunda-feira você pode passar aqui no horário comercial das 9 horas até as 5 da tarde pra retirar o teu passaporte. Agora quem é que vai levar o chope pra casa, hein, Renato? Vamos lá, rufando os tambores da 94.3. Final do telefone 4555. Final do telefone 4555. Também pode comemorar o Carlos. Leva pra casa chope da Croceta Beer. Pode passar na segunda-feira pra retirar o voucher e depois pegar o teu chope lá na Croceta, tá bom, Carlos? Bebe com moderação. Bom, gente, vou ficando por aqui. Prometo voltar segunda-feira, 1 da tarde, com o nosso show da tarde, com música, prêmios e muita interação. Aproveite o final de semana. Fique agora com o melhor da música. As mais da RBN. Valeu, bom final de semana.
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5: Alô, gente querida, boa tarde, bom sábado, Tarde RBN, pro sábado ficar muito mais especial. Sou Gisela Marodim, faço aquela companhia com muita música boa, com a vibe de fim de semana, vamos nessa.

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0: É sempre assim por aqui, as melhores músicas no sábado, e aí fica muito especial, já já tem mais.
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0: Então, tá bom demais curtir o sábado aqui em Jaraguá, na região norte de Santa Catarina, em todos os cantos. Segue mais música gostosa no seu sábado.
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1: Pelo menos 12 pessoas foram hospitalizadas em acidentes de trânsito ontem, ocorrências atendidas pelos bombeiros de Jaraguá do Sul e Guaramirim. Na Vila Nova, a colisão de dois carros na Rua do Forno feriu gravemente a condutora. Uma menina de 12 anos que também estava no carro não se feriu. Ontem à tarde, na queda de um autopropelido no centro, duas adolescentes de 16 e 17 anos, ocupantes da bicicleta elétrica, foram hospitalizadas. Daqui a pouco tem a decisão da Série Ouro do Campeonato Varziano de Jaraguá do Sul entre Amizade e Estrela. O jogo vai ser às 3h15 no campo do Cruz de Malta. O confronto coloca frente a frente os dois últimos campeões que chegam, inclusive, invictos a esta grande final. E na segunda-feira, o horário de trabalho e de atendimento ao público na Prefeitura de Jaraguá do Sul terá a suspensão do expediente das 13 às 17 horas. As escolas, as creches, a casa de passagem e os serviços de plantão e fiscalização vão atender normalmente. Em Guaramirim vai ser ponto facultativo da 1 da tarde até às 17 horas. Já o Hospital Santo Antônio, o Lar da Criança, o Conselho Tutelar, as escolas e creches vão atender normalmente. Os bancos vão abrir às 9 da manhã e fechar ao meio-dia. A agência do INSS vai funcionar somente até às 11 horas da manhã.
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É o Tarde RBN que está no ar, trazendo alegria, descontração, música boa. Tem gente que tá ligada com a gente pela internet, acessando rbnfm.com.br.

0: Então tá bom, gente. Adorou curtir essa sensação de música de alegria de sábado. É muito alto astral no seu rádio.
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0: O seu sabadão é muito mais especial aqui, tarde RBN, trazendo alegria, coisas boas e energia positiva.

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0: É o Tarde RBN com a música sucesso que você ouviu por aqui. E a gente quer que você seja feliz no final de semana, então fica grudadinho no rádio.
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2: A Praça Gastronômica da Expo 150 vai reverter 15% de todo o faturamento para instituições beneficentes de Jaraguá do Sul. A praça vai ser montada num espaço coberto ao lado do palco Arte e Cultura, garantindo conforto para o público acompanhar as apresentações gratuitas enquanto colabora com as entidades. O ticket médio das refeições está estimado em R$35, com chopes a R$17. E continuam abertas as inscrições para a quinta edição do programa Qualifica Jaraguá, com 150 vagas gratuitas em 8 cursos de qualificação profissional em costura industrial, confeitaria, gesso acartonado, instalações hidráulicas, modelagem do vestuário, montador de circuitos eletrônicos, operação e programação de torno CNC e também sonador básico. As inscrições devem ser feitas presencialmente no Senai de Jaraguá do Sul. As pessoas do Cadastro Única e as pessoas que estão desempregadas terão preferência na seleção.
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3: No final do século XIX, a região de Jaraguá do Sul começou a ser ocupada por imigrantes europeus, principalmente alemães. 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
4: E aí, como é que tá o seu sábado, fim de semana? Expectativa pro jogo do Brasil na segunda, né? Então, pra animar, tem mais música. Pra...

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0: Sensacional! A música que bate forte, que a gente canta junto, que é bom de ouvir aqui no Tarde RBN.
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5: 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Na época, a cidade ainda tinha características rurais e população reduzida. 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
0: Então, meu amigo, minha amiga, com o sábado super especial Tarde RBN

0: ouviu a melhor música. O pessoal que tá curtindo a gente lá do outro lado do planeta pelo aplicativo. Olha que a tarde ainda promete.
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6: Tarde RBN no seu sábado, no seu rádio, trazendo muitas emoções, música, muita música boa, do jeitinho que você merece.

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1: Yasmin Santos
2: e o Guilherme.
1: De novo isso aqui. 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

0: Obrigadão aí pela companhia, pela sintonia aqui no Tarde RBN. Fica por aqui, porque em cada horário tem um amigo pra fazer sucesso, pra trazer energia boa no seu fim de semana.
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2: Massaranduba está com inscrições abertas para as empresas e instituições de ensino interessadas em participar do segundo feirão de empregos de Massaranduba, que será no dia 4 de julho, na semana que vem, das 8:30 da manhã às 12:30, no pavilhão da FECARROS. A iniciativa vai reunir empresas com vagas abertas e instituições de ensino que disponibilizam cursos, capacitações e atendimentos gratuitos. Termina na terça-feira, dia 30 de junho, o prazo para que os beneficiários do programa Bolsa Família cumpram as condicionalidades da saúde, que incluem o acompanhamento vacinal, pesagem e pré-natal, conforme previsto pelo programa. Para isso, essas pessoas devem procurar os postos de saúde mais próximos de sua casa. O acompanhamento é obrigatório para crianças menores de 7 anos, mulheres entre 14 e 44 anos e as gestantes.
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1: Jaraguá do Sul abriu as inscrições para o desfile de aniversário do município que celebra 150 anos de história neste ano. O evento está marcado para o dia 25 de julho às 14h30 na Arena Jaraguá. Integra a programação oficial das comemorações do Sesc Centenário. As inscrições devem ser feitas até terça-feira, dia 30, mediante o preenchimento da ficha cadastral. O município de Guarabirim está reforçando o apelo para que a população participe das campanhas de arrecadação de agasalhos em andamento do município. As doações de roupas de inverno em bom estado podem ser entregues na Ação Social no bairro Amizade e também no programa Fome de Amor no bairro Nova Esperança. O prazo para vacinação contra o HPV para adolescentes e jovens entre 15 e 19 anos não vacinados termina na terça-feira, dia 30 de junho. As doses também estão disponíveis para crianças e adolescentes de 9 a 14 anos. O público-alvo em Jaraguá do Sul está estimado em quase 3 mil jovens.
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1: Olá, tudo bem? Começando mais uma edição do Em Campo RBN. O confronto entre França e Noruega, que prometia ser um dos grandes jogos da primeira fase da Copa do Mundo, acabou decepcionando. Já classificada para o mata-mata, a seleção norueguesa entrou em campo com uma equipe praticamente reserva e preservando 10 titulares para a próxima fase. A França aproveitou a oportunidade e venceu com tranquilidade por 4-1. O grande desfalque foi Dembélé, autor de 3 gols, confirmando a excelente fase que vive na competição. Doué marcou o quarto gol francês, enquanto Asgard fez o gol de honra da Noruega. Com o resultado, a França encerrou a fase de grupos com 100% de aproveitamento, 9 pontos conquistados e a liderança do grupo I. Já a Noruega terminou em segundo lugar com 6 pontos e agora volta a todas as atenções para o duelo contra o Costa do Marfim na próxima terça-feira. Mesmo com a derrota, a estratégia da Noruega foi clara: preservar os seus principais jogadores para o mata-mata. Eu sou Renato Santos e este foi o Em Campo RBN. Eu volto a qualquer momento com outras informações da Copa do Mundo 2026.
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1: Olá, tudo bem? Começando mais uma edição do Em Campo RBN. A Copa do Mundo deste ano já entrou para a história antes mesmo do mata-mata chegar ao fim. O Mundial bate recorde de gols em uma única edição, superando a marca de 172 gols registrada na Copa do Catar em 2022. O gol histórico foi marcado pelo norte-americano Alston Trusley na partida entre Estados Unidos e Turquia e colocou a competição no topo da lista das Copas mais goleadoras de todos os tempos. O detalhe que mais chamou a atenção é que o recorde foi quebrado ainda na 59ª partida do torneio, enquanto a edição 2022 precisou de todos os 64 jogos para alcançar a antiga marca. Isso mostra que, além do aumento no número de seleções e partidas, a Copa do Mundo deste ano vem sendo marcada por um futebol muito mais ofensivo e por jogos repletos de gols. Eu sou Renato Santos e este foi o Em Campo RBN. Eu volto a qualquer momento com outras informações da Copa do Mundo 2026.
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